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2: Confira, 9:01.

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11: 9 e 13.
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2: 9:26.
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3: 9:43.

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4: 94 FM, 10 e 2.
5: Meia

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5: 9h56.
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0: 10 e 8.
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5: Vendedor de limão no Ceasa construiu rede de bares que faturou R$37 milhões. Quando era adolescente, o empresário Gustavo de Paiva, já com 34 anos, quebrou o vidro de uma guarita de segurança. A traquinagem, claro, não agradou sua mãe. Para pagar o prejuízo, ela mandou o filho, que na época tinha 12 anos, ajudar no box da família no Ceasa, em Curitiba, especializado na venda de limões. O garoto levantou o dinheiro para bancar o conserto da guarita, mas gostou da rotina e não parou de trabalhar. Continuou no box por quase 10 anos, ajudando nas vendas e, quando se tornou adulto, na gestão do negócio. Enquanto lidava com a venda da fruta, ativa que, segundo ele, ajudou a melhorar a forma como se relacionava com pessoas, ele se formou em design digital e nunca abandonou a vontade de ter um negócio próprio. Gustavo Giacono teve não só um, mas 6 empreendimentos ao longo de 6 anos. Algumas ideias não foram para frente, outras deram certo. Conseguiu um investimento aqui, perdeu dinheiro acolá, aprendeu na prática o que funciona e o que não funciona. Até que em 2017, nasceu o Janela Bar em Curitiba. O negócio começou em um espaço de apenas 40 metros quadrados, nos fundos de um restaurante, que servia como depósito de entulho, com cadeiras quebradas e objetos sem uso. A proposta era simples: oferecer drinks autorais a preços acessíveis, enquanto bares da capital paranaense cobravam entre R$40 e R$50 por um coquetel. O Janela vendia os seus por R$15. A estratégia funcionou. O pequeno bar cresceu e, no ano passado, faturou R$36,7 milhões. O investimento inicial no Janela Bar foi de R$150 mil. Para levantar os recursos, Gustavo e seu sócio Pedro Smolka, 35 anos, que conheceu nos treinos de CrossFit, montaram uma apresentação no PowerPoint com um projeto e saíram em busca de investidores. Conseguiram um aporte de R$60 mil de um investidor, complementaram o valor com recursos próprios e também recorreram a empréstimos com amigos. A maior parte do investimento foi destinada à reforma e à preparação do espaço. O grupo precisou cuidar da decoração e da estrutura do bar. Uma parcela também foi usada para marketing e capital de giro. O negócio ainda ganhou outro sócio, Felipe Andrade, de 34 anos, que atua como diretor operacional. Hoje, o Janela tem 25 unidades espalhadas pelo Brasil. Além da coquetelaria, a rede trabalha com hambúrgueres e chope artesanal. O caminho até construir uma operação multimilionária, porém, não foi simples. Segundo o Giacono, o principal desafio foi abrir negócios sem ter capital. Na época em que buscava viabilizar os empreendimentos, ele acumulou dívidas. Entre um negócio e outro, chegou a dever mais de R$20 mil a um banco digital. Eu parcelei e paguei tudo, mas não posso nem ter conta mais lá, afirma, dando risada. Sobre a busca por investimentos, ele diz que dinheiro existe no mercado, abre aspas, mas você tem que se tornar atrativo para conseguir investidores, fecha aspas. Além da dificuldade para levantar recursos, o empreendedor diz que teve de aprender a realizar funções que estavam longe da sua área de formação, como operação de bares, cozinha e coquetelaria. Para entender melhor do setor, fez cursos de bartender e buscou conhecimento em todas as etapas do negócio. Além da operação própria, o Janela aposta no modelo de franquias. Segundo Gustavo, o investimento para abrir uma unidade varia entre R$ 294 mil a R$ 350 mil, dependendo do formato escolhido. A rede trabalha com dois modelos: o Pocket, que não tem espaço interno para consumo, e o Premium, que tem salão, mesas e estrutura completa para receber clientes. E estrutura completa para receber clientes. O valor do investimento inclui a taxa de franquia, obras, mobiliário, equipamentos, utensílios, insumos para inauguração e ações de marketing. De acordo com a empresa, a expectativa é que cada unidade fature, em média, R$ 130 mil por mês. A margem de lucro é de cerca de 20%. Esse foi mais um Informativo 94. Voltamos a qualquer momento.
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2: 10h31.
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3: 10h41.
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0: 10h56.
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0: 11 e 11.
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4: 11:59.

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2: 12:01.

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2: 00:25.

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2: Meia-noite.

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2: Uma e dois.

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2: 1:23.

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2: 1h45.

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2: 2:21.
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5: 3 e 2.

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2: 3,22.

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4: Vem aqui, pode chegar. 3h45.

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3: 4 horas.

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2: 4:20.

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6: 4h39.
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5: 5 e 1.
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5: 5:15.
6: É mais uma.

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4: 5:31.

0: maravilhas. Rafael, desde já vamos agradecer a todos presentes com a gente aqui por essas três sextas mesmo, né? Para a gente é um prazer imenso estar apresentando para vocês pela primeira vez aqui no Teatro Otomo e gravando o CD ao vivo, né? Junto com essa galera maravilhosa.
1: E tenho certeza que esse CD vai ficar muito bacana, que a participação de vocês está demais, tá ok? Obrigado, gente!
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8: 5,49.

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3: Muito bom dia, cidade! Bom dia, Nanuque! Bom dia a toda a nossa região! Está no ar o Paradão Sertanejo, fazendo uma festa com você hoje, dia 20 de agosto de 2026. Mais um dia. Gente, é quinta-feira, né? Final de semana já chegando, todo mundo feliz, contente, como sempre, abrindo mais uma edição do Paradão Sertanejo. Agora, 6 horas e 13 minutinhos, contente, como sempre, a nossa programação sempre começa pedindo a Deus para que venha abençoar a todas as famílias que estão na escuta deste momento. Agradecer sempre a Deus por tudo que Ele fez e faz em nossa vida. Agradecer pelo ar que nós respiramos, agradecer pela vida, agradecer pelo alimento que Ele põe em nossas mesas. Pedir para essa pessoa que está triste, desanimada, abatida, doente, que Ele venha olhar, cuidar e curá-las. Obrigado, meu Deus, por tudo que o Senhor tem feito em nossas vidas. Obrigado por estar aqui mais uma vez. Obrigado por nos proteger. É o que nós te pedimos e te agradecemos.

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0: 6 horas, 36 minutos. Elias Wagner, sou igualzinho a você. Também você escutou Jorge Mateus, ainda bem, no som da 94 FM. Um abraço para a minha amiga Soraya, do Polina Supermercados. A Rosimeire, do sítio Pedra Guia. Meu amigo Olegário, me dando aquele bom dia Jonathan, Deus abençoe você e sua família. Daqui a pouquinho voltamos com muito mais, 6h36 do Paradão Sertanejo.
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2: Ô, potência! 6:50 para você não perder o seu compromisso, para você não se atrasar. 6:50, o Paradão Sertanejo vai seguindo com muita alegria, muita descontração e muita música boa, viu? O pessoal tá mandando mensagem aqui, o Adriano Jardineiro, dando aquele bom dia. Deixa me ver, deixa, olha a chuva, vamos trabalhar, que nós nasceu, foi bonito. Ei, rapaz, não rico, né, Adriano? Tamo junto, meu querido. Deixa eu me ver aqui. Ah, tá, beleza, entendi. Cara aí, ó, Adriano Jardineiro, o cara tá botando pressão, tá na correria. Ô, meu querido, tamo junto, quer um modão de viola aí, oferecer para Camille Batista, é isso mesmo? Ah, tá, beleza, tá mandando um modão, tá mandando um tchau. E um beijo grande para Camille Batista, agora entendi, o Adriano Jardineiro, tamo junto, meu querido, bacana demais. O Rogério lá da Vila Velha, tá aqui mandando um abraço para nós, manda um abraço aqui para nós e principalmente para a Dona Maria. Alô, Dona Maria, lá em Vila Velha, junto com nosso amigo Rogério, curtindo a nossa programação. Meu amigo Júnior Ramos, mandando um alô aqui para o Paulo Sérgio da Fazenda Alvo, deixa eu ver aqui, é Fazenda Alvo, Alvo de Itabaiana, Radar de Itabaiana, uma coisa assim, talvez ele teve um errinho no ponto aqui, mas beleza. O Célio Alves chegou por cá também, dando aquele bom dia com alegria. Minha amiga Rosilda, lá de Serra dos Aimorés, pessoal de Serra dos Aimorés, curtindo a nossa programação no Paradão Sertanejo. Gildas, alô Gildas, bom dia, meu amigo, um alô pra nós, Fazenda Bom Retiro. Deixa eu me ver, o Betão Cizenado por aqui, nosso amigo Marcos. Tá todo mundo curtindo, o Renatão chegou pra cá. Bom dia, Renato, como é que você tá, meu querido?
8: Bom dia, meu amigo Jonathan. que é o Renato da Reta. Quero desejar a todos uma ótima quinta-feira abençoada. E tamo por cá. Vamos que vamos. Bora pra pega, galera. Vamos tirar a leite vaqueirada.
2: Vamos botar pressão, valeu, meu amigo. Bom dia, bom dia, bom dia.
9: Bom dia, Jonas. Bom dia, Jonas. Ótima quinta-feira. Quem fala aqui é o Verdivaldo, da padaria Pão de Cheiro. Fala, Jonas. Um abraço pra essa galera 94. Um abraço para essa galera de Nanuquense, todos os bairros de Nanuquense, um abraço para todos os padeiros, confeiteiros, um abraço para todos os meus colegas de Nanuquense e todos os meus amigos de Nanuquense.
2: Valeu, meu querido, obrigado, tamo junto. Bom dia, bom dia, bom dia, tem mensagem chegando.
10: Bom dia. Oi, eu gostaria de ouvir Sem Pareia, qualquer uma das Sem Pareia.
2: Opa.
10: Aqui no, na Fazenda Ipiranga. Selma Cantão, viu?
2: Obrigado, minha amiga. Obrigado. Selma. Tamo junto. Obrigado, Selma. A Marinalva chegou por cá também, me dando aquele oi. Bom dia, Marinalva. Pra você também na escuta, minha amiga Jane de São Jorge. Bom dia, Jane. Como é que você tá, minha amiga? Bom dia. José Vieira.
11: Bom dia, Jane. Bom dia, Jane. Manda um alusão pra nós aqui. Estou aqui depois de me conhecer. Sentamento da live.
2: Córrego da live.
11: Manda um alusão aí pra Marcos, Ana. Turma da live aqui toda. Falou, Jane. Um abraço.
2: Obrigado, meu querido. Bom dia, bom dia, Isidoro.
12: Eu gostaria de mandar um alô para nós aqui, Jones, para aqui no condomínio aqui da Vila Nova. E um alô para Andrezão lá na Fazenda Quinta do Solar. E para sócio lá da ilha, Solar das Águas. E para o Armazinho Padeiro, Tó da Areia, Celinho do Peixe, Wilson lá do Laticínio, aquela galera toda lá. Falou, Jones. Um bom trabalho pra você aí, que eu já tô na pega aqui,
2: alô,
12: cara.
2: Alô, Potência, obrigado, meu querido. Alô, Deia, bom dia, Deia.
13: Jonathan, manda um alô pra nós e pra galera do Bar Getúlio Vargas.
2: Obrigado, minha amiga Deia. Tamo junto, minha amiga. Só gratidão a vocês por tudo que vocês têm feito, né? Curtindo a nossa programação. Abrindo mais uma sequência no Paradão Sertanejo. 6:54. Ataíde e Alexandre, Agenda Rabiscada. Essa canção é linda, né? Tá tudo bem por aí, né? Então tá beleza, eu tô ótimo.

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13: 7h06, para você não perder o seu compromisso, para você não se atrasar. 7h06, quero mandar um abraço para o meu amigo Pedrão. Alô, Pedrão, como é que você tá, meu querido? 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O pessoal da MGC 418 Passa lá, um abraço para meu amigo Pedro, minha amiga Cida, tamo juntos. Curtindo o Paradão Sertanejo, Ramon D'Angeles, tá certo. Dando aquele bom dia para todos nós, obrigado. Pessoal de Marinho, minha amiga Esté, como é que você tá, Esté? Bom dia para você. Minha amigona Zila da Vila Esperança por aqui também. João da Ração chegou por cá também, dando aquele bom dia, bom dia.
14: Bom dia, mas é bom dia com alegria. O meu, o seu, nosso amigo de todos os dias. É, meu parceiro, pedir a Deus é bom demais, agradecer ainda é melhor.
13: Melhor ainda, meu.
14: Obrigado, Deus. Senhor, por mim, por ti e todos nós. Vambora, rapaziada, deixa de ter de que Deus fez o mundo, foi redondo, não foi quadradão. Essa turma aí que fica caçando beiradinha, para com isso, vambora. Bora onde é que a vaca lambeu e corra a roseta e sai em cima. Ô, meu parceiro, pode Johnny, ter. Manda pra nós aí aquela cantiga com Paula Fernanda, debaixo dos cachos. E quero oferecer pra todos os ouvintes, de uma forma geral, especial pra minha querida e maravilhosa montanha. E quero também, você entendeu, mandar um abraço aqui pra meus amigos lá na fazenda, você entendeu, Democracia, pra meu amigo Boga, você entendeu, e Tassiano, ei, os meninos ajeitos, vambora os meninos, pega furando.
13: Valeu meu amigo João da Ração, na escuta, meu amigo Marcos, lá da Vila Gabriel Passo, um abraço meu amigo Josiane também, tá na escuta, viu Marcos, obrigado meu, um abraço pra você, querido. É, lá na Vila Gabriel Passos, na escuta da nossa programação, minha amigona Tereza chegou por cá. Bom dia, Tereza!
15: Bom dia, Jonathan. É Tereza aqui da Frei Inocêncio, meu querido. Roda uma música pra mim aí, meu filho. Amado Batista, Folha Seca.
13: Potência.
15: Ofereço pra Antônio Vieira no Recanto que eu vivei. Pra todos que curtem, um bom dia pra você. Que Deus abençoe.
13: Obrigado, minha amiga. Alô, Marcelo, bom dia!
16: Bom dia, povão abençoado. Bora pegar a estrada e trabalhar um pouquinho. Tá na hora.
13: Potência, viu? Essa galera trabalha, viu? Beleza. O bom que tá trabalhando, escutando a 94, hein, Marcelo? 7:08. Marília Mendonça e Maiara e Maraíza, fã clube. Tá tudo bem por aí, né? Então tá beleza, eu tô ótimo.
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22: Ô Potência! 7h18. Vou me despedindo, ficando por aqui, mas volto amanhã, se Deus quiser. Quero agradecer a todos vocês que mandaram mensagem. Ana Rosa, gente, chegou por aqui, mandou a mensagem. Bom dia, Ana.
23: Oi, Jânita, bom dia. Aqui é Ana Rosa, do bairro Vila Nova. Sua fã, que te
22: Obrigado.
23: Ouve todos os dias.
22: Obrigado.
23: Gostaria de ouvir uma música, Se Não For Por Amor, de Amado Batista. Se for possível, roda pra mim, tá bom?
22: Obrigado.
23: Ofereço pra você, toda a equipe da rádio, todos os ouvintes da rádio, FM 94. Um bom dia.
22: Obrigado, minha amiga. Obrigado.
24: Bom dia, Jonathan. Manda uma música boa aí pra turma aqui do Pajeú e pra comitiva sem destino.
22: Obrigado, Sueli. Gente, vou ficando por aqui. Diego e Vitor Hugo, tô te filmando. Tchau, tchau. Fique com Deus. Daqui a pouco, Conexão 94. Sonia.

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10: 7h32, muito bom dia a toda a cidade, bom dia Nanook, bom dia região. Está no ar o Conexão 94 ao vivo, trazendo informações para vocês que acompanham a nossa programação. Hoje, dia 20 de agosto de 2026, agora 7h33, nós iremos aos destaques do Conexão 94 de hoje. Você vai conferir, homem descumpre medida protetiva, se esconde em caixa d'água e é preso pela polícia em Mucuri, na Bahia. Sinistro de trânsito é registrado na altura do quilômetro 277, na BR-116, este fato na cidade de Teófilo Otoni. Confira comigo, homens abandonam dois carros após trocar tiro com a polícia militar em Itabela. Você vai conferir, inadimplência de empresas cresce 26,7%, ou seja, em Minas Gerais, e atinge recorde histórico. TSE decide levar a plenário o uso de IA em campanha eleitoral. Dia D da campanha nacional de multivacinação acontece neste sábado. Moradora de Serra dos Aimorés pede ajuda. Ela precisa doar cerca de 7 cachorrinhos. Você vai conferir. Dia 20 é comemorado o Dia do Maçom. Com esses e outros destaques, com imagens de Pedro Hugo e direção-geral de Frank Alves e Luiz Rezendes, está no ar o Conexão 94.
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10: 7 horas e 34 minutos. Muito bom dia para vocês. Muito obrigado a todos pelo carinho da audiência. Todos vocês que estão chegando agora, ligando o teu rádio neste momento. Vocês que estão nos acompanhando desde de madrugada. Muito obrigado a todos de coração pelo carinho e pela audiência. Quer acompanhar o Conexão 94 com imagens? É só pegar o seu smartphone, o seu aparelho de celular, entrar no canal do YouTube e assistir ao vivo, diretamente dos estúdios da Rádio 94 FM. Está fora de Nanuc? Você pode acompanhar através do aplicativo RádiosNet, aplicativo Tune, também através da Alexa. Você pode acompanhar também para mais de 40 localidades através do seu FM, frequência 94,5. 7h35, vamos de informações, porque um homem descumpriu uma medida protetiva, se escondeu dentro de uma caixa d'água e foi preso pela polícia em Mucuri, no extremo sul da Bahia.
11: A Polícia Militar da Bahia, por meio da 89ª Companhia Independente de Polícia Militar, CIPIM, cumpriu na manhã desta segunda-feira, dia 17 de agosto, um mandado de prisão contra um homem acusado de descumprir medidas protetivas de urgência em Mucuri. A ação foi realizada em apoio à Polícia Civil, após o delegado responsável pelo município solicitar o cumprimento da ordem judicial expedida com base no artigo 24A da Lei Maria da Penha. Os policiais foram até o endereço indicado no mandado e deram voz de prisão ao homem. Segundo a Polícia Militar, ele tentou escapar e se esconder dentro de uma caixa d'água instalada no telhado da residência, mas acabou sendo localizado e detido pela equipe. De acordo com o site Subaia News, ainda de acordo com a polícia, devido ao estado de alteração apresentado pelo homem, foi necessário o uso de algemas para preservar a segurança dos agentes, do próprio conduzido e das outras pessoas. Após a prisão, o suspeito foi encaminhado à Delegacia de Polícia Civil de Mucuri, onde ficou à disposição da Justiça. Da redação de jornalismo, Jonathan Santos.
10: Agora, 7 horas e 37 minutos, vamos agora para um sinistro de trânsito que foi registrado na altura do quilômetro 277 da BR-116 em Teófilo Otoni. Em entrevista exclusiva, o agente da Polícia Rodoviária Federal, Misael, informou que a equipe realizava uma ronda pela rodovia quando se deparou com um acidente. Segundo o agente, no trecho existe uma sinalização de parada obrigatória para os veículos que precisam realizar o retorno. Conforme as informações repassadas à PRF, o condutor de um dos veículos envolvidos não teria respeitado a sinalização. A situação acabou provocando uma colisão transversal com uma motocicleta. A equipe da Polícia Rodoviária Federal esteve no local para atender a ocorrência e realizar os procedimentos necessários. As circunstâncias do acidente estão sendo apuradas pelas autoridades. A sonora do agente Misael, da PRF.
12: Bem, a nossa equipe estava fazendo um ronda aqui no perímetro urbano de Teófilo Otoni, quando nós avistamos um sinistro ali na altura do KM-277, aqui da BR-116, e quase em frente ao supermercado Tiatec.
10: E teria acontecido, que as testemunhas falaram?
12: Bem, quando a gente chegou, o sinistro ele tinha acabado de acontecer. Então, o local ele não havia sido desfeito e a gente pôde fazer, né, a verificação do que ocorreu naquele sinistro. Ali naquele local existe um retorno e uma placa de parada obrigatória. E o veículo que seguia para fazer o retorno, ele acabou não obedecendo essa placa e entrando ali para fazer a rotatória, né, quando houve a colisão transversal desse veículo com a motocicleta que é conduzida por um motorista para o aplicativo, e o condutor da motocicleta e a passageira que ele conduzia acabaram vindo cair ao solo.
10: Quanto a essas vítimas, elas foram socorridas? Qual é o estado de saúde delas?
12: As duas vítimas elas foram socorridas pelo SAMU. O condutor ele foi encaminhado para o Hospital Municipal Raimundo Gobira e a passageira ela foi encaminhada para o Hospital Santa Rosália.
13: É comum acidentes nesse local, nesse trevo?
12: É comum, A gente sabe que ali existe uma placa, né, de parada obrigatória, só que muitos condutores eles acabam não obedecendo esta placa, que eles não obedecem a placa, por vezes passa ali um caminhão ou um outro veículo, acaba gerando um ponto cego, ele calcula ali que, achando que vai dar tempo, mas não vê que tem uma motocicleta, um outro veículo, talvez até mesmo uma bicicleta, passando ali na lateral, que é quando ocorre esse tipo de colisão.
13: Na dúvida, o certo é parar, realmente parar, não apenas reduzir, esperar o momento certo, que tenha uma visão tranquila para poder fazer essa conversão.
12: Com certeza. A orientação que a gente deixa, né, as placas de sinalização, elas existem para serem obedecidas. Acaba gerando também uma infração de trânsito, né, quando você não obedece essa placa. Então ela está ali para você obedecer ela e evitar que esse tipo de acidente aconteça. Com certeza, se o condutor do veículo, se ele tivesse parado e obedecido o que a sinalização ali determina para que ele faça, esse acidente ele teria sido evitado.
10: Tá aí um sinistro de trânsito, um acidente registrado ali em Teófilo Otoni, BR-116, sempre movimentada, né, a BR-116, e vocês acompanham tudo aqui na 94 FM, Conexão 94. Agora, 7h41, homens abandonam dois carros após trocar tiro com a polícia. Este fato aconteceu na cidade de Itabela.
14: Ocupantes de dois carros trocaram tiros com policiais militares e fugiram para uma área de mata na noite de terça-feira, dia 18, em Itabela. Segundo a Polícia Militar, ninguém ficou ferido. A ocorrência começou por volta das 21 horas, depois que moradores informaram a polícia sobre homens supostamente armados em dois veículos. Os carros foram localizados perto da Praça do Barãozinho. De acordo com a PM, os ocupantes fugiram em alta velocidade após receberem ordem de abordagem. Durante a perseguição, houve troca de tiros. O acompanhamento terminou no bairro Pereirão. No local, os homens abandonaram os automóveis e entraram em uma área de mata. Eles não foram encontrados. De acordo com o site Liberdade News, os policiais apreenderam uma Volkswagen Saveiro Robust e uma Kia Cerato. Conforme a ocorrência, a picape circulava com placa adulterada e tinha registro de roubo. Os dois veículos foram encaminhados à delegacia. Camille Batista, para 94 FM.

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0: Muito bom dia a todos, estamos de volta no Conexão 94, 7 horas e 46 minutos. Você pode deixar a sua mensagem ali no canal do YouTube para você que acompanha com imagens através do seu celular. Você pode nos dar um bom dia, uma sugestão de matéria. Vai lá no canal do YouTube, você que está escutando pelo rádio, que você vai acompanhar com imagens, tá bom? Não deixe também de participar. Caso você está na sua casa, é só ligar a sua Smart TV, que você também acompanha a nossa programação através do seu televisor. Bom, pessoal, vamos agora para a cidade de Serra dos Aimorés, porque uma moradora de Serra dos Aimorés pede ajuda. Ela precisa doar cerca de 7 cachorrinhos. Luciana não tem condições de arcar com as despesas. Ela está desesperada e precisa doar esses cachorrinhos.
5: Eu não tenho condições de criar, entendeu? Tem a mãe também, só com ruim, porque é assim, ela apareceu aqui, entendeu? Aí eu não ia maltratar a bichinha com a barriguinha cheia de filhote. O que que eu fiz? Eu peguei, tô até hoje aqui com ele, com ela. Olha aí os filhotes dela aí, essas coisas mais lindas. Ô, menino, nós fez a casinha deles, e aí... Eu não tenho condições, tem vezes que chove, eu, mas meu marido, de noite.

0: vai lá, olha se está molhando, se ele está sentindo frio, entendeu? Eu não tenho casinha de cachorro para colocar eles, o filhote. E aí por aí vai, né? Aí eu queria falar com quem tiver querendo um cachorrinho desses daí, tem macho, tem fêmea, porque eu não tenho condições de criar, entendeu? Eu não tenho condições. Tem sete cachorros. Sete cachorrinhos. Só que tem fêmea e tem macho. Para mim, eu acho que tem mais macho do que fêmea, entendeu? Mais macho. Mas cada um mais bonitinho do que o outro. Mas tudo já está começando a latir. Nossa Senhora, é uma latição que faz até medo. Já mandei, viu? Já está tudo aí, eles comendo aí, ó. Está comendo. Que eu comprei a ração, entendeu? Aí eles estão comendo. Tem um outro lá que está dormindo no lado deles, entendeu? Está tudo comendo. Aí, mas você pode fazer esse negócio aí, porque eu não tenho condições, não. Queria agradecer a vocês aí. Tenham uma boa tarde. Fique com Deus.
1: 7h49. Tá aí, pessoal. A Luciana, ela tá desesperada que ela tá com esse monte de cachorrinhos e ela não tem condições de criar esses cachorros. Ela pegou essa cadelinha, essa cachorrinha, e para criar, ela viu a cachorrinha sozinha, chegou, apareceu na sua residência e ela começou a criar e cuidar dos animais. Hoje, graças a Deus, as pessoas, tem muitas pessoas do coração bom, né, que faz isso. E cuida dos animais, e ela começou a cuidar desta cadelinha, dando comida, enfim. Só que aí a cachorrinha começou a crescer a barriga, né? E aí o que que aconteceu? A cachorrinha pariu cerca de 7 cãezinhos. É aí que está a situação. Ela não tem condições, ela está desesperada, porque ela não quer fazer mal nenhum com os cãezinhos, e não vai com certeza. E ela não tem condições e ela está procurando quem que quer adotar esses cãezinhos. Se tem alguma entidade, alguma ONG que cuida de animais, que pega esses animais para fazer doações, pode ir lá pegar com ela, que ela falou. Mas tem que ter tudo certinho, tem que confirmar que é uma ONG, tudo certinho, porque ela também não quer abrir mão também para quem não tem responsabilidade. Mas enfim, ela não tem condições. Talvez você quer um petzinho, quer um cachorrinho para você cuidar na sua casa. Entra em contato com a Luciana. Você pode entrar aqui em contato com a 94, que nós iremos passar o contato dela. São cachorrinhos bonitinhos e a maioria são macho, que ela falou, são macho. E vamos fazer, é uma corrente do bem. É um ser vivo, é um cachorrinho que ele precisa ser cuidado. E ela está fazendo isso com todo amor, com todo carinho. Então vamos ajudar a cadelinha, coitada. Precisa também de cuidados, que amamentar esse monte de filhote, né? Você vê que ela está até meio debilitada, né, a cadelinha, porque ela precisa se alimentar bem. A Luciana comprou a ração para a cadelinha, para os cachorrinhos, ela está cuidando direitinho. Mas, enfim, precisamos aí que tenha alguém que queira adotar um cachorrinho, procura a Luciana para ela organizar tudo. Se não conseguir falar com a Luciana, pode falar aqui, que a gente vai passar o contato dela aqui para você, você que tem uma ONG, você que cuida de animais, para ajudar a Luciana. É difícil se arcar com a despesa desse monte de animal. Ela pegou para cuidar, para criar a cachorra. Pariu esses cachorrinhos e tá aí, tá certo? Tá passado o recado? 7h51. Ô pessoal, vamos agora para um assunto também muito importante. O que que acontece? Uma empresa que presta serviço de saneamento básico aqui na nossa cidade fez uma obra ali na Geraldo Romano, ali chegando ali próximo ao bairro Estela, e nós passamos lá no horário do almoço, cerca de meio-dia, e tinha ônibus voltando, os carros tendo um pouquinho de dificuldade. E nós iremos trazer para vocês. Algumas pessoas acharam que deveria falar antes, avisar que iria fechar a via, né, devido aos caminhões e ônibus que passa ali naquela localidade. Enfim, a 94 FM está aqui para trazer informação para vocês e nós iremos acompanhar agora este fato que aconteceu ontem.
2: Aqui agora na subida da Geraldo Romano, a nossa equipe chegou aqui agora porque está interditada naquele ponto ali. Os caminhões estão tendo dificuldade de passar, ônibus não está passando. Você vê as imagens de um ônibus de uma empresa voltando de ré porque não conseguiram subir desde o ponto. Estamos aqui com o Carlos Lucas, que é presidente da Associação da Defesa do Consumidor de Serviços Públicos, passou aqui na hora também. Causa aqui agora, principalmente nos ônibus que não têm condições de passar de jeito nenhum neste ponto.
3: Eu quero deixar claro Eu sou a favor disso, desse visto. Tem que ser feito, sim. Tem que ser feito. O problema, Johnny e colegas aqui, pessoal de casa, é o dia e a hora. Hoje é quarta-feira, meio-dia. Ônibus de transporte Rio Doce, Contígio, Itapiri, aqui não pode passar. Caminhão de boi não pode passar. Eu não tô com raiva. Não, tem que fazer. Mas, por favor, escolha o dia e a hora. Sábado, domingo, feriado. Mas cortar aqui meio de semana, não tem como parar a vida das pessoas. Eu acho que tá tendo, né, uma grande desordem e não por causa dessa empresa Agro-Nanu.
2: É bom salientar, pessoal, que a empresa pode fazer o serviço normal, certinho. A questão é justamente os veículos grandes que não estão conseguindo passar aqui neste momento. Agora há pouco o ônibus voltou e é importante, né? Seria importante também que a empresa avisasse antes de fazer esse tipo de trabalho, né?
3: Olha só, esse ônibus da Rio Doce, ele tem horário lá em Itaflotone. Então, agora só vai passar aqui quando terminar o serviço. Não tem por onde sair. Tem vista linda, não sobe. Aqui não sobe. Lá não sobe. Vai sair por onde? Essa é a pergunta. Onde vai sair os ônibus? Caminhão de boi. Vai passar por onde?
2: Tá certo. E nós seguimos aqui agora para trazer as informações, né? Chegamos aqui agora, vamos procurar a empresa para ver qual é o parecer que a empresa passa, porque o serviço com certeza tem que ser feito, mas a questão dos caminhões que precisam passar aqui na região. Voltamos aos estudos da 94 FM.

0: Agora, 7 horas e 55 minutos. Tá aí, pessoal, as informações, tá as imagens para vocês tirarem as suas conclusões. A 94FM traz informações. Tudo que acontece na cidade, a 94 vai trazer as informações, a menos que nós não ficamos sabendo de nada e que nós não vamos lá, entendeu? A questão aí não é a questão de estar fazendo a obra. A empresa está fazendo um trabalho bacana na cidade, né? Pegou aí a cidade com muitos anos sem fazer qualquer tipo de manutenção, né? Por parte da Copasa, que todo mundo sabe disso. E o que acontece? A empresa agora está tentando restaurar, fazendo algumas obras para melhorar a situação do saneamento básico, a questão da água potável, do esgoto da cidade. A empresa está tentando, e isso é bom para a nossa cidade, que a empresa está fazendo. A questão foi fazer isso ali em um horário onde os carros, caminhões precisavam passar, vou dizer no horário de pico, porque foi cerca de 11... Eu passei aí cerca de 11h30 para meio-dia e não tinha nenhuma placa lá embaixo sinalizando, né? Não tinha placa. Nós passamos, tinha um ônibus da Rio Doce que desceu aí, você vê as imagens que ele desceu de ré por causa que não tinha placa lá embaixo, a placa foi colocada depois. Esse é o fato, e a empresa queria se manifestar. Nós estamos aqui também à disposição da empresa, querer se manifestar, querer falar algo também sobre o caso. Nós estamos à disposição da empresa responsável pelo esse trabalho. É bom a obra, é bom o trabalho, só a questão da dinâmica de avisar antes, né? Até a imprensa mesmo está aqui, olha, Jonathan, 94, avisa aí que vai ser interditado, vai ter uma placa colocada lá embaixo. Essa placa ela não estava quando nós passamos lá, tá bom? O fato é que a placa não estava depois de 15 horas da tarde, quando nós descemos. A placa estava assim lá no supermercado, aí se indicando. Mas na hora que nós passamos é meio-dia, não tinha placa nenhuma falando de desvio. A placa estava aí, já em cima da obra, e eles acreditaram que este atalho que tem ali no bairro Estela daria para caminhões e ônibus passar. De fato, alguns caminhões e alguns ônibus não conseguiram passar. Este ônibus da Rio Doce que voltou, pessoal, ele passou pela rua Tiradentes. É bom salientar, né? Que o entrevistado aí falou que o ônibus ia ter que esperar, que não ia dar para passar, mas o ônibus passou pela rua Tiradentes e seguiu o seu trajeto normal. Mas a rádio está aqui simplesmente para trazer informações, tá bom? E se a empresa querer se manifestar e falar sobre o caso, também nós estamos aqui à disposição da empresa para falar. O fato é que a gente procura a empresa, às vezes a empresa fala que não pode se manifestar, mas está tudo certo, é direito da empresa também. Mas a empresa, parabéns pelo trabalho que vocês estão realizando aqui. Foi só o fato mesmo da sinalização que teve esse pequeno problema. E a 94FM ela é uma emissora que trabalha com jornalismo e vai divulgar tudo, sim, que acontece na cidade. 7 horas e 58 minutos. Vamos de informações, porque inadimplência de empresa cresce. Gente, preste atenção. 26,7% em Minas Gerais e atinge recorde histórico.
1: Muito bem, ouvintes da 94, inadimplência de empresas cresce 26,7% em Minas e atinge recorde histórico. Número de empresas inadimplentes em Minas Gerais cresceu 26,7% em junho, desde um ano, e atingiu o maior patamar da série histórica. Os dados são do indicador da inadimplência das empresas do Serasa Esparian. Enquanto em junho do ano passado, 716 mil empresas estavam inadimplentes, neste ano a marca atingiu 907 mil. No período, o volume financeiro de dívidas negativadas chegou a 22 bilhões no estado. Em média, cada empresa inadimplente acumulou 7 contas em atraso, com dívida média de 24 mil por CNPJ e ticket médio de 3 mil. Os números de Minas Gerais representam quase 10% da dívida total do país, que soma 232 bilhões. O estado possui o segundo maior número de empresas inadimplentes, atrás apenas de São Paulo, que possui 3 milhões de empresas em débito, com dívidas que somam mais de 87 bilhões. Em comparação a maio, a alta no número de empresas negativadas em Minas Gerais foi de 2,3%. Isso acontece porque as condições financeiras continuam bastante restritivas e os juros permanecem elevados em termos históricos, limitando uma melhora mais consciente do mercado de crédito. Ao mesmo tempo que a atividade econômica começa a apresentar uma desaceleração mais evidente, reduzindo o ritmo de geração de receita das empresas justamente em um momento em que muitas ainda enfrentam dificuldades para reorganizar seus passivos e recompor o fluxo do caixa. O coordenador do curso de Ciências Econômicas do Centro Universitário Ari Francisco de Araújo Júnior pontua que, além dos juros altos que encarecem o capital de giro e a rolagem da dívida, houve desaceleração da atividade econômica em alguns segmentos, redução do ritmo do crescimento das vendas e aumento dos custos operacionais, pressionando as margens do lucro. Camille Batista, para 94 FM.
0: Agora, 8 horas em ponto, conexão 94. Tá aí informações da repórter Camille Batista. Vamos continuando com as informações. TSE decide levar ao plenário o uso de IAR em campanha eleitoral.
2: Os ministros do Tribunal Superior Eleitoral se reuniram na noite dessa terça-feira para discutir o uso da inteligência artificial na propaganda eleitoral. Foi uma reunião a portas fechadas e, segundo o TSE, foi produtiva para ouvir as opiniões, as impressões e o que os ministros entendem como desafios para o uso de inteligência artificial nesse período. Ficou decidido que esse assunto será levado a plenário. As questões concretas serão oportunamente julgadas, é o que diz a nota do tribunal, sem definição ainda de uma data para julgamentos. O assunto foi parar lá no TSE depois que o PL usou um vídeo criado por inteligência artificial durante a convenção do partido há algumas semanas. Detalhe que em março o próprio tribunal definiu algumas regras. Resumindo, só pode usar inteligência artificial se ficar bem claro ali que se trata desse conteúdo, desde que o eleitor saiba logo. Outra coisa, 72 horas antes das eleições, não pode publicar, nem republicar ou fazer o impulsionamento pago de conteúdo alterado por IA, mesmo que identificado, nem 72 horas antes e nem 24 horas depois. E foi invertido o ônus da prova, ou seja, quem produzir o conteúdo falso é que vai ter de provar que não houve fraude. Da Rádio Nacional em Brasília, Priscila Mazenotti.
0: 8 horas e 2 minutos, está aí, né? Essa questão da IA em propagandas eleitorais, em vídeos políticos. É muita coisa aí que a partir de agora vai estar acontecendo. Estamos agora em um período eleitoral e a semana que vem, pessoal, nós iremos trazer aqui o doutor Tadeu Rios. Nós iremos falar sobre as eleições, sobre propagandas eleitorais, o que o candidato pode fazer, o que o candidato não pode, né? Isso é muito perigoso. Às vezes, um vídeo, algo que você fala ou faz, pode prejudicar, até mesmo se o candidato ele vir a ganhar as eleições, lá na frente ele pode ser prejudicado, perder o seu mandato, e isso é muito sério, né? Vamos abordar mais sobre esse caso, sobre as eleições. 8 horas e 3 minutos, dia D da campanha nacional de multivacinação, acontece neste sábado.
3: Atenção pais, mães e responsáveis, acontece neste sábado em todo o país o dia D da campanha de multivacinação. É hora de atualizar a caderneta de crianças e adolescentes, ainda mais agora que a Organização Pan-Americana da Saúde alertou neste mês que o continente americano registra o maior número de casos de sarampo em mais de 20 anos. O Dia D de multivacinação é uma oportunidade para que menores de 15 anos possam atualizar a vacinação contra doenças graves, como meningites, tuberculose e cânceres associados ao HPV. São 20 diferentes imunizantes. Essa é a primeira vez que a campanha conta com a Pneumo 20, incorporada no mês de junho ao calendário nacional e que protege contra pneumonias e meningites e é indicada para menores de 5 anos. Ao todo, foram distribuídas mais de 180 milhões de doses. As vacinas contra a influenza, sarampo, tríplice viral e poliomielite foram as mais procuradas até agora. No dia D, no sábado, também poderão ser aplicadas BCG, hepatite, penta, rotavírus, influenza, Covid-19, febre amarela, HPV e dengue. Em 2024, o Brasil voltou a receber a certificação que não há mais circulação interna do sarampo no país. Para evitar a circulação de casos importados, a vacinação contra a doença será para a faixa ampliada de até 59 anos em Guarulhos, São Bernardo do Campo e na capital paulista. Em todo o país, a campanha de vacinação acontece nas unidades básicas de saúde e outros pontos até o dia 1º de setembro. Da Rádio Nacional em São Luís, Gabriel Correa.

0: Agora, 8 horas e 5 minutos, está aí esta campanha, vale para todo o estado de Minas Gerais também, inclusive aqui na NUC vai acontecer também a campanha de multivacinação de crianças e adolescentes, de 3 a 31 de agosto de 2026, dia 22 no sábado, dia D, a partir das 8 horas às 13 horas. Levar a caderneta de vacinação e documentos. A vacinação vai acontecer em todos os postos de saúde da cidade. Viu? O alerta também, pessoal, sobre o sarampo em circulação no Brasil. Casos confirmados em São Paulo e precisamos também redobrar a atenção, tá bom? Então leve a sua criança, o seu filho para participar e vacinar, que é muito importante. Agora 8 horas e 6 minutos, nesta quinta-feira, dia 20 de agosto, é celebrado o Dia do Maçom. Para falar sobre a importância da data e a sua história e os valores da maçonaria, entrevistamos Tadeu Rios, que trouxe informações e esclarecimentos sobre este tema.
1: Bem-vindos da 94, hoje, quinta-feira, 20 de agosto, é celebrado o Dia do Maçom, uma data que reconhece homens que fazem parte da maçonaria e que desenvolvem importantes ações de fraternidade, solidariedade e contribuição para a sociedade. Para falarmos um pouquinho sobre o significado dessa data e o trabalho realizado pela maçonaria, nós vamos conversar agora com Tadeu Barberino Rios. Tadeu, qual é o significado do Dia do Maçom e o que essa data representa para quem faz parte da maçonaria?
2: Poucas pessoas conhecem essa história, mas no dia 20 de agosto de 1822, duas lojas maçônicas no estado do Rio de Janeiro se reuniram para tentar a independência do país através do maçom que chamava-se Gonçalves Ledo. E aí nós, no Brasil, temos o por costume, no dia 20 de agosto, comemorarmos a data do maçom, o Dia do Maçom no Brasil. É uma data muito auspiciosa para nós, maçons, que é o pontapé inicial para a independência do nosso país.
1: Ô Tadeu, muitas pessoas conhecem pouco sobre a maçonaria. Quais são os principais valores e princípios que orientam o trabalho dos maçons?
2: A maçonaria é uma sociedade que todos acham que é secreta, ela é discreta, porque as suas obras, ela não faz tanta questão de divulgar, mas depende muito do apoio da comunidade. A maçonaria é uma sociedade iniciática, filantrópica e progressista. Ela pugna pela prevalência do espírito sobre a matéria e crê no ente superior, ao qual nós denominamos grande arquiteto do universo. Mas nós não temos nenhuma espécie de sectarismo religioso, tampouco político. Quando nós falamos em sectarismo religioso, a maçonaria não é religião. Ela, ao contrário, ela respeita todas as religiões. E em todas as nossas reuniões, nós abrimos um livro, que é a Bíblia Sagrada, porque nosso país é de origem cristã. E quando nós vamos lá fora, já tive a oportunidade de ir em maçonaria, por exemplo, nos Estados Unidos, lá os livros que são abertos são de todas as religiões, e todas esses livros, o Corão, o Torá, enfim, a Bíblia Sagrada, são abertos, porque para se tornar maçom, você tem que crer no ente superior, no qual nós denominamos grande arquiteto do universo, mas você pode chamá-lo de Deus, de Alá, de Oxalá, porque nós não temos sectarismo religioso. A maçonaria não é religião. A maçonaria, ao contrário do que muitos acham, a maçonaria é uma ciência que se estuda para a evolução humana, para que os homens possam ser melhores em tudo aquilo que eles fazem, melhores pais de família, melhores homens de negócio, melhores seres na sociedade onde vivem, e transformar uma pedra que nós chamamos de pedra bruta numa pedra lapidada e entregá-la para a sociedade.
1: A maçonaria também desenvolve ações de sociais e da solidariedade. Como essas iniciativas acontecem e qual a importância deles para a comunidade?
2: Olha, em Nanuc nós temos 3 lojas maçônicas. A loja Amor e Fraternidade, a loja Acácia do Vale e a loja Estrela do Mucuri. As 3 desenvolvem trabalhos filantrópicos. Aqui em Nanuc, por exemplo, nós temos ali na rua Juiz de Fora a creche Cruzeiro do Sul, que é mantida pela maçonaria, que muitas pessoas às vezes não sabem. A Estrela do Mucuri, a loja Estrela do Mucuri, faz um trabalho belíssimo lá com crianças. A loja Caça do Vale, por exemplo, tem um trabalho muito aprofundado também no que diz respeito a questões de campanha de cobertor, campanha do frio, campanha da sopa, enfim. E a Amor e Fraternidade, da mesma forma, também desenvolve as suas campanhas. E nós precisamos muito da sociedade. E hoje, infelizmente, nem todos estão dispostos a ajudar aqueles que ajudam. E nem sempre nós temos condições de estar ajudando da forma como nós pretendemos ajudar. Né? Nós não temos subvenção do governo federal, do governo estadual, tampouco do governo municipal. Então, assim, sai do nosso bolso, sai das nossas ações e das nossas campanhas. Né? Nós temos, por exemplo, a Caixa do Vale faz todo ano uma churrascada que é chamada Churrascada Beneficente. Nós ajudamos pessoas que são menos favorecidas com cestas básicas, assim como a Mãe Fraternidade faz as suas ações também, e assim como a Estrela do Mucuri faz as suas ações. Então eu chamo a sociedade como um brado de alerta para que a sociedade possa abraçar as causas da maçonaria, porque são causas que são feitas para o bem comum, para aqueles que mais necessitam, para aqueles que mais precisam. É um dos princípios fundamentais da maçonaria. É justamente o quê? É a fraternidade que nós temos que ter para com o próximo.
1: O Tadeu, e para nós finalizarmos, qual mensagem você gostaria de deixar nesse Dia do Maçom, especialmente para aqueles que ainda não conhecem o trabalho desenvolvido pela instituição?
2: Então, no dia 20, hoje, quinta-feira, 20 de agosto de 2026, em 1822, como eu falei no início da minha fala, nós comemorávamos a independência do país. Estávamos avançando para a independência do país, que ocorreu no dia 7 de setembro, né? E o que que eu passo de mensagem para os nossos amigos nanuquenses, a nossa comunidade em geral? Vamos trazer a independência para o nosso país novamente. O nosso país, infelizmente, está refém. E aqui eu não estou querendo fazer apologia a partido A, político B, absolutamente, mesmo porque a maçonaria é contra o sectarismo político. Nós queremos fazer um brado de alerta, já que nós estamos nos aproximando das eleições. Que vocês procurem, que nós procuremos votar naquelas pessoas que realmente coadunam com os nossos pensamentos, com aquelas pessoas que realmente vão trazer o bem comum para a sociedade, não as pessoas que vão trazer ou um benefício para próprio, para você, ou para um familiar seu, ou para um amigo seu. Então esse brado de alerta que a gente faz para que a comunidade, ao se aproximar das eleições, aproveitando o Dia do Maçom, que foi um impulso à independência do país, consigamos fazer a nossa independência para que o país seja um país livre e de bons costumes.
1: Nossos agradecimentos pela participação e por compartilhar conosco um pouco mais sobre a maçonaria, seus valores e sua atuação na sociedade. Parabéns a todos os maçons pelo seu dia. Camille Batista para 94 FM.
0: 8:13. Parabéns a todos os maçons, como a Camille Batista mesmo disse, né? O Dr. Tadeu, ele passou as informações de como funciona, gente, e eu quero aqui parabenizar a maçonaria, né? Porque faz um trabalho muito importante. Às vezes as pessoas não sabem, às vezes não sabem como é que funciona, qual é o tipo de trabalho que eles fazem, mas eles fazem um trabalho muito bacana aqui na nossa cidade, bem como em todo mundo, né? Que a maçonaria, o trabalho que eles fazem em todo mundo, são iguais, né? São da mesma forma que aqui, é lá nos Estados Unidos, em outros países. Então, quero aqui parabenizar a todos os maçons. Um abraço para o pessoal das maçonarias aqui da cidade. Tem três maçonarias aqui na cidade, né? Praticamente, uma só, mas tem três localidades aqui na nossa cidade. 8:14, 8:14. 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

0: Estamos de volta no Conexão 94, agora 8 horas e 20 minutos, 8 horas e 20 minutos. Quero mandar um abraço para todos vocês acompanhando a nossa programação em toda a nossa região, aqui do extremo sul da Bahia, norte do Espírito Santo. Muito obrigado pelo carinho e pela audiência. Vocês caminhoneiros que passam pela MGC 418, muito obrigado pela carona, tá bom? Obrigado também aos taxistas pela carona, os mototaxistas que nos escutam aí, tem os seus radinhos aí nos pontos de mototáxi da cidade. Obrigado mesmo pela audiência. Comerciante de Nanuque e de todas as cidades da região, muito obrigado aqui pela audiência. Meu amigo trabalhador, minha amiga dona de casa, você que acorda cedo para trabalhar, mas não deixa de escutar 94 FM, sou grato. Somos gratos de saber que vocês estão acompanhando a nossa programação. 8 horas e 21 minutos, agosto dourado. Mãe de primeira viagem, a Isabelle Neves compartilha a sua experiência com a maternidade e a amamentação, destacando assim os desafios, descobertas e a importância do vínculo entre mãe e bebê.
1: Muito bem, ouvintes da 94, agosto é um mês dedicado à conscientização e ao incentivo à amamentação, um período que reforça a importância do aleitamento materno para a saúde do bebê e também para o vínculo entre a mãe e o filho. E para falar sobre esse assunto mais que especial, vamos conversar agora com a mamãe Isabelle Neves, que vive a experiência da maternidade pela primeira vez. Bel, é um prazer te receber aqui nos estúdios da 94 e hoje eu vou começar com a primeira pergunta. Você é mãe de primeira viagem. Como tem sido viver essa nova fase da maternidade? Quais foram os principais desafios e descobertas desde a chegada do seu bebê?
2: É um prazer estar aqui, né? Ainda mais para falar da maternidade. Né? Para mim, viver a maternidade pela primeira vez foi uma experiência única. Né? Desafios, eu sei que não ia ser fácil no começo, mas depois que você começa a conhecer o amor da maternidade mesmo, você vê o quão forte você é, né? Então, a maternidade em si, ela te traz força, ela te traz luz. A maternidade, ela te faz ser uma nova mulher, uma nova pessoa, a enxergar o mundo totalmente diferente, a enxergar as pessoas totalmente diferente. Então, a maternidade chegou realmente, né, para transformar. Eu acho que para todas as mães são assim, né? A maternidade chega para transformar a vida delas, né? Era de uma forma, depois se torna, né, totalmente diferente.
1: O Bel, o Agosto Dourado destaca a importância da amamentação. Como foi para você o início desse processo e o que mais te surpreendeu nessa experiência? Porque eu já vi alguns casos de mães que sofreu muito com a amamentação, mas que no fim, depois dessa fase tão difícil, disseram que é a melhor experiência. Então, conta para nós como que foi essa experiência para você.
2: Realmente, a amamentação, ela no início é difícil. Nossa, muito difícil mesmo. Mas eu falo que a amamentação, ela começa bem antes do seu filho nascer. Porque começa das pessoas falar, colocar muita coisa na sua cabeça. Ah, vai doer. Ah, vai isso, vai aquilo. Então, você realmente conhece a amamentação quando você tem seu filho, né? Realmente, não tem mulher que não sente dor, né? Eu vou colocar uns 70%, mas o restante sente dor. E realmente dói. Tem mulher que chega até a sangrar. Mas depois que passa um tempo, você vê como a amamentação é a conexão de você com o seu filho, né? É ali na hora que você tá amamentando, eu falo que transmite, parece que é algo de dentro dele para você e de você para ele, né? Onde é que acontece o vínculo. Então, para mim, foi uma experiência muito boa. Inclusive, amamento até hoje, né? Meu bebê tem 1 ano e 4 meses. E eu falo que eu tinha muito medo de amamentar. E hoje eu tenho muito medo de tirar a mama dele, por conta que eu falo, se eu tirar e o vínculo acabar, mas eu sei que é uma coisa que não acontece, né? Mas para mim, amamentar é uma coisa incrível.
1: Bel, muitas mães enfrentam dificuldades, inseguranças e até cobranças durante a amamentação. Que mensagem você deixaria para outras mães que estão passando por esse momento?
2: Eu até escrevi aqui para eu não gaguejar a mensagem, é assim, tenham paciência com vocês mesmas. Nem sempre a amamentação acontece da forma que a gente imaginou. E tudo bem, existem dias difíceis de cansaço, insegurança e até vontade de desistir. Não se cobrem tanto e não se compare com outras mães. Cada mãe, cada bebê tem uma história, um processo diferente. O mais importante é fazer o melhor que você pode com amor e dentro da sua realidade. Então, vai no seu tempo, vai devagar, Não fica comparando a sua maternidade, a sua amamentação com as outras mães. Não é por conta que a sua amiga doeu, não é por conta que sua amiga não conseguiu, que você também vai ser da mesma forma, né? Então, viva a sua realidade com paciência.
1: O Bel, e fugindo aqui um pouquinho da maternidade, eu sei e já ouvi também muitos relatos de que cada mãe tem sua experiência com o seu parto. Tem muitas meninas novas e até mulheres já formadas que vão, né, ganhar o neném, ganhar o seu bebê. E ficam ali com medo de ter o parto normal, né? Ou até mesmo passar pela cesárea. Conta aqui para os nossos ouvintes qual foi a sua experiência. Se foi parto normal, se foi cesárea e como que tudo aconteceu.
2: Olha, eu estava muito na expectativa do parto normal. Porque para os antigos, só fala que você é mãe quando você sente a dor do parto normal, né? Mas o cesariano também dói. E minha experiência foi na cesárea, né? Eu estava com tudo para ganhar normal, porém, ao chegar no pronto-socorro, na nossa cidade, eu estava sem passagem nenhuma. Só dilatei 4 centímetros. Foi quando o médico falou, você vai para a cesariana. Cheguei e senti um pouquinho da dor do normal, mas não é como as outras mulheres sentem, né? Fui para a cesariana, tranquila até o momento, né? Mas também dói. E eu falo que a parte pior é depois que a anestesia acaba e depois que você levanta da cama no outro dia, né? Eu falo que é uma dor terrível. Então, hoje o parto é muito relativo, Mili. Então, eu não posso dizer, ah, meu parto foi desse jeito, o de Maria também vai ser, por conta que não é. Porque talvez para mim meu parto foi leve, mas para Maria o parto dela vai ser pesado, vai ser um parto que vai talvez deixar ela com trauma de não querer outro filho, né? Por conta, ou talvez de uma violência médica, ou porque sentiu muita dor, ou por conta daquilo, disso. Então é muito relativo, né? Eu falo que hoje meu parto, né, foi uma experiência única para mim. Foi algo que eu esperava, foi algo que eu planejei e já coloquei na cabeça. Sendo normal ou cesárea, eu vou ter o meu filho. Normal ou cesárea, eu vou sentir dor, né? Do mesmo jeito. Então, hoje o parto é de pessoa por pessoa, né? Minha experiência foi perfeita. Mas já de outras mulheres, né? Tem umas que, querendo ou não, levam a mágoa dentro de si, né? Por conta de um parto talvez mal feito ou talvez algo que aconteceu, né?
1: Então, fica aí para as mamães de primeira viagem ou para a mãe também que já tem o seu primeiro filho que vai ter o segundo, que o parto é relativo para cada corpo. Sendo normal, sendo cesárea, né, a gente sabe que a mulher sofre do mesmo jeito, mas o mais importante é que no fim o bebê vem. Bel, e para nós finalizarmos, além da alimentação, a amamentação também fortalece o vínculo que você disse entre o filho e entre a mãe. O que esse momento representa para você, especialmente por estar vivendo a maternidade pela primeira vez?
2: Nossa, é um momento único. Igual eu falei, hoje eu tenho medo de tirar meu filho da mama por conta disso. Porque a mama, ela te aproxima muito do seu filho. É aquele negócio assim, ah, chorou, entrega para a mãe. Por muitas vezes nem é isso. É o vínculo que a criança tem com a mãe. E querendo ou não, quando a criança desprende da mama, ela vai ficar comendo qualquer coisa, não vai com todo mundo, passeia com todo mundo e quando está amamentando, não. Eu falo que a mãe sofre mais que a criança, né? Então, para mim, é algo único, né? Por conta que se chorou, entrega para a mãe. Fala, ah, é meu, eu quero o peito. Ah, se bateu o dedinho, ah, o peito. Ah, se adoeceu, o peito. Então, tudo é o peito. Então, tudo é a mama. Então, eu falo assim que a amamentação, eu respeito muito. Muitas mulheres que não têm uma experiência boa com a amamentação, né? Elas têm, igual eu falei, cada um tem a sua realidade hoje. Muitas não conseguiram. Umas pararam nos primeiros dias, outras, igual eu, estão continuando amamentando. Então, respeito muito isso, né? Então, para mim, a amamentação é única. Por mim, eu amamentava, né? Até que 2 anos, mais ou menos, mas eu sei que eu tenho que quebrar um vínculo. Eu tenho que cortar um... Nessa parte, eu tenho que cortar um umbigo, que eu tenho que deixar o meu filho também crescer, né? Então, amamentar, para mim, é único. Eu creio que se eu tiver um segundo filho também vai ser a mesma coisa, né? Então, eu acho que para muitas mulheres que amam amamentar, elas vão me entender nessa parte. Na parte onde você e seu filho ficam ali grudadinho. Grudado emocionalmente, né? E é isso.
1: O Bel, e para finalizarmos mesmo de vez, deixa aqui uma mensagem de carinho para as mamães de primeira viagem, para aquelas mães que já têm seu primeiro, seu segundo filho. O intuito do Agosto Dourado é justamente sobre isso, a amamentação, vínculo entre mãe e filho, porque a gente sabe que isso é único. Independentemente, a mãe sempre é uma leoa para o seu filho. Então, deixa aqui para as mamães de primeira viagem. É uma palavra de incentivo.
2: Ser mãe não é fácil. Ser mãe é algo bem desesperador no início. No momento que você descobre a gravidez, talvez é um momento que você não esperava, talvez é um momento que talvez você não queria, mas ser mãe é algo fantástico da parte de Deus. Eu falo que ser mãe é para poucas pessoas, por isso que eu sempre tenho uma frase que eu sempre levo comigo, a maternidade ela só é difícil para quem realmente é mãe de verdade. Então, a maternidade para você está difícil, se você acha que as coisas estão complicadas, é porque realmente você é mãe. E não tem jeito, o filho é da mãe e o filho vai continuar sendo da mãe. Então, faça da sua maternidade leve e entenda que você não está sozinha, né? Existem várias mamães por aí, sendo mãe de primeira viagem, segunda viagem, terceira viagem, né? Então, você não está sozinha, independente de qualquer coisa. Entenda que ser mãe é algo único, ser mãe é algo fantástico da parte de Deus. Ser mãe é um amor que Deus demonstra por nós todos os dias. E lembre que a Bíblia compara e todos comparam. O amor de Deus é semelhante ao amor de uma mãe, né? Então, não tem preço, né, que pague isso.
1: Bel, muito obrigada por compartilhar conosco um pouco da sua experiência e da sua vivência como mãe de primeira viagem, como uma mulher, né, que se tornou madura depois do filho. Que o Agosto Dourado seja um momento de acolhimento, informação e apoio para todas as mães, respeitando a realidade e os desafios de cada uma. Camille Batista, para 94 FM.
0: 8:32, que matéria bacana, importante, né? Ser mãe é uma dádiva de Deus, né? Eu vi uma pessoa falando que a nossa primeira casa foi a barriga de uma mulher, de uma mãe. Então, o nosso primeiro lar foi a barriga de uma mãe, de uma mulher. E isso é dádiva de Deus. Bacana, parabéns a Camille por esta matéria, muito bacana, importante. Parabéns à mãe, né, que foi entrevistada. Agora, 8:33... Nós agora iremos acompanhar as proposições dos vereadores da Câmara Municipal da cidade de Nanuque, os seus pedidos de providência.
3: Eu quero começar fazendo uma pergunta para a população. Você sabe o que acontece quando você me manda uma reclamação, uma mensagem, ou quando a gente tem alguma conversa? Quando existe trabalho, esse diálogo ele se transforma em proposições que são apresentadas aqui na Câmara Municipal. Então, eu venho fazer um resumo para vocês o que a vereadora apresentou no dia 17 e 18 de agosto, abrangendo diversas pautas para o nosso município. A primeira situação é a Indicação 105 de 2026, que eu solicito a descentralização do cadastro do Minha Casa Minha Vida com pontos de atendimento em outros bairros e que faça a extensão do prazo também que foi inicialmente estabelecido pelo município. Quem mais precisa de uma política habitacional, ele não pode encontrar barreiras para se encontrar ao cadastramento que precisa. Na saúde, eu apresentei uma indicação a 109 de 2026, propondo o horário ampliado para o PSF do UDR. Essa importância já existe em dois postos de saúde que chama Saúde na Hora. Então, esse pedido de ampliação também para contemplar o PSF do DR. Caso não consiga levar para todos os dias o atendimento noturno no posto de saúde do DR, que contemple pelo menos 2 dias. Nós temos um bairro lá em grande vulnerabilidade social, de grande quantidade habitacional. Então, nós precisamos criar estratégias para que o munícipe, que tem mais dificuldade em horário normal comercial, tenha acesso aos atendimentos de saúde. Na parte fiscalizadora, eu fiz 3 requerimentos. O primeiro requerimento, 063/2026, eu cobro informações sobre os exames de ultrassonografia nos distritos, tanto na Vila Gabriel Passos como na Vila Pereira. Eu preciso saber dessas informações a partir do momento que o município está atendendo, fazendo exames de ultrassom nos dois distritos, apenas em um, se está fazendo apenas em um, no distrito que está tendo que se deslocar para Nanuque, está fornecendo transporte? Então, são algumas informações que a gente precisa ter para a gente continuar a nossa fiscalização. O requerimento 064/2026, eu trato como o mais sério que eu apresentei essa semana. A Águas de Nanuque, ela vem jogando esses dejetos, né, restos de obras, na entrada da reta e do Romil das Ruas. E eu fiz um requerimento que foi respondido pelo município, não tive uma resposta satisfatória. Então, dessa forma, eu apresentei um outro requerimento dando prazo para que o município atue juntamente com a Águas de Nanuque, porque é uma área de APP, de proteção, está sendo colocado em uma área pública do município pela resposta que eu recebi, sem nenhuma permissão antecipada do município, tornando a entrada dos dois bairros feias, sem controle. Então, automaticamente, o município tem que agir, ainda mais por ser uma área de APP. Então, eu dei o prazo para que o município cobre da empresa e para que a empresa faça a retirada do local, senão eu vou acionar o Ministério Público de Minas Gerais. O requerimento 065, eu solicito informações sobre a doença de Chagas e a esquistossomose em Nanuque. A gente não está vendo programas relacionados a essas doenças. Então, eu solicito informações para saber se está tendo investimentos no município para essa atuação específica. Apresentei também dois projetos de lei, o 031/2026, em que a gente propõe uma política, o 025/2026, que nós falamos sobre acessibilidade nos prédios públicos. Já temos uma lei federal, não faz sentido o município locar um imóvel que vai atender o povo sem acessibilidade. Então, essa lei vem cumprir a legislação federal para que o município, ao locar um imóvel, ele já seja acessível ou tenha possibilidade de fazer acessibilidade. E para os imóveis que já estão locados, nas renovações do contrato, também estabelecer um prazo para que isso aconteça. O projeto de lei número 31 de 2026 foi feito, propondo-nos uma política municipal de prevenção aos danos provocados pelas bets e pelos jogos online. A proposta atua em três frentes: impedir que a estrutura pública seja utilizada para promover plataformas de apostas, fortalecer a prevenção e a saúde mental e desenvolver conscientização, educação financeira nas instituições de ensino. Não podemos atuar, né, um problema tão grave que vem fazendo tragédias em diversas famílias e não trazer algo para que possa ajudar o nosso município de Nanuque. Eu também fiz três pedidos de providências, solicitando massa asfáltica na ladeira, em torno de 20 metros da rua Lindalga Marim, que acessa a rua do Riacho. Recentemente, o município foi fazer um serviço de desassoreação, inclusive que foi eu que pedi, e quase aconteceu uma tragédia. Jogaram terra para facilitar o acesso do carro, mas essa terra agora, com a chuva, virou lama e os munícipes estão impedidos e tendo dificuldade de chegar até suas casas. O segundo pedido de providência foi uns fios que estão baixos na Rua das Avencas, em frente ao número 42. Não precisa de uma vistoria para saber se é fiação elétrica, se é fiação de telefonia, e tomar as medidas necessárias. Outro pedido de providência foi uma vistoria na galeria pluvial da Lagoa Santa. Após um pedido que eu fiz da Rua Carijós, moradores relataram também sentir cheiro de esgoto nessa galeria. Então, eu preciso dessa avaliação, preciso dessa vistoria, porque se tiver caindo dejeto de esgoto em galeria pluvial, a responsabilidade tem que ser da Águas de Nanuque, porque se aquela área estiver pagando o tratamento de esgoto, alguém está ficando sem tratar aí e jogando diretamente nos nossos rios. Fiz uma moção de aplausos à comissão organizadora da 14ª Marcha para Jesus, para reconhecer o trabalho daqueles que fizeram acontecer um evento tão grandioso. apresentei também duas moções de pesar para Ademir Marques de Almeida e para José Marques da Silva. E, por fim, apresentei um projeto de resolução 013, o título de cidadão honorário, para Dr. Anderson da Silva Barreiros, que tem reconhecendo a sua trajetória e seus serviços prestados no município de Nanuque. E, para finalizar, o mandato, por mais que a gente tenha presença de proposições aqui nessa casa, o discurso não pode ficar só aqui. Então, eu venho apresentando proposições, cobrando, acompanhando e questionando do Poder Executivo que as necessidades do povo precisa ser atendido. Então, fica aqui. Quando a população me procura, eu assumo essa cobrança como responsabilidade do meu mandato. Muito obrigada.
4: Boa noite a todos. Hoje, aqui na sala da cidadania, na sala do povo, fiz um pedido de providência para que seja recolhido pela empresa que recolhe o lixo aqui de Nanuque, recolhimento da rua Bom Jardim, no trecho que compreende a rua Itabirita e a rua Viçosa. Foi só este o meu pedido. Muito obrigado.
0: Oito horas e 40 minutos. Está aí os pedidos de providência dos vereadores na Câmara, na reunião ordinária na Câmara de Vereadores. Estamos chegando ao final de mais uma edição do Conexão 94, mas nós voltamos amanhã com muito mais informações. Quero agradecer você que interagiu comigo aqui no canal do YouTube da 94, a Maristela Gomes, dando aquele bom dia. Deus abençoe todos nós com muito louvor. A Fernanda Alves Araújo, dando aquele bom dia para nós. A Zeane Alves Santos, é mesmo? Jonathan, bom dia. Achei lindo o cuidado da moça com os cachorrinhos. Tadinho, a cachorrinha chegou e ela, sem ter tido condições, e apegou antes e não deixou ela ficar sozinha, e a cadelinha. Então, pessoal, você que quer adotar um cachorrinho, entre aqui em contato conosco, ajude a Luciana. Você que interagiu comigo aqui no canal do YouTube, da 94FM, muito obrigado. Pessoal, voltamos amanhã. Adriana Constantino está chegando no Bom Dia 94. Até mais, ótimo dia para você.
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1: Bom dia para você, 9:06.

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Muito bem, 9h10. Bom dia, tudo bem? Tudo beleza com vocês? Hoje é dia 20 de agosto de 2026. Hoje é dia dos maçons, né? Parabéns a todos os maçons ouvindo aí a 94. Bom dia, 94. E olha, gente, tem uma curiosidade. Hoje, eu fiquei sabendo, sabe que dia que é hoje? Hoje é dia do mosquito, gente. Eu não acredito que esse pessoal fez o dia do mosquito. Um inseto que incomoda a gente, né? Ô, bicho chatinho. Então, hoje é dia do mosquito. Eu não vou dar parabéns aos mosquitos. Mas hoje é um dia incomum, né? Atípico. Hoje, dia do mosquito. E dia de você ficar comigo, sem sombra de dúvidas, aqui com certeza me ajudando a fazer a programação. Lembrando, bom dia 94. Hoje, às 11h20, tem placa eletrônico diretamente de Teófilo Otoni, com figuraça Eldecena na apresentação. E os comentários aí. Claro, todas as informações sobre o esporte para você ficar muito bem informado. 9h11, 94. FM, a rádio que vai mais longe para ficar mais perto de vocês. Estamos juntos e colados. Bom dia 94, começando com o Muriel, Tempo Perdido.

0: Muito bem, Soró Silva, tentei te esquecer. 9:18, bom dia pra você. Bom dia não, ótimo dia, excelente dia. 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

Muito bem, agora 9 horas e 26 minutos. E para você que adora um programa esportivo, não pode perder, porque às 11h20, diretamente de Tchó, Theo Flotone, figuraça Helder Senna vai apresentar aí, claro, placar eletrônico com todas as informações aí sobre o esporte nacional e internacional. Você fica muito bem informado. Agora 9 horas e 26 minutos. Mas por enquanto, bom dia 94, embalando a sua manhã. Chegando, Mike Cardoso e Robson Ferreira. Cachorrão.

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0: 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Agora, faltando 15 minutinhos aí para as 10h94, a rádio que vai mais longe para ficar mais pertinho de você. Eu volto já com muito mais. Segura aí.
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4: Muito bem, 94, a rádio que vai mais longe para ficar mais pertinho de você. Agora faltando 10 minutinhos aí para as 10. Bom, é o seguinte, ia falar a palavra, deu um branco. Lembrando, às 11h20, gente, tem placar eletrônico diretamente aí de Teoflotone para você curtir todas as notícias do esporte, tá bom? Beleza? Beleza. Bom, eu tenho aqui um ouvinte que está querendo pedir uma música, está querendo ouvir um alô, né? Ouvir uma música e mandar um alô para um aniversariante. É o Regis, é isso mesmo? Fala aí, Regis.
5: Bom dia, Adriana. Aqui é o Regis Chaisia. Ô, Adriana, tem como se passar uma música de Roberto Carlos aí para nós, não? Mocarinho Corebeck, oferecer para Bené da Reta, Bené do Frisa, que está fazendo aniversário hoje. A sua esposa da Gilda, que oferece para ele, né? E o filho Regis, Nora, todo mundo está oferecendo para ele. É a música Corebeck, de Roberto Carlos, aniversário de hoje. Falou, Adriana, bom dia, que Deus abençoe você.
4: Beleza, mandar um alô especial para ele, né? Muita saúde, muita paz, muita felicidade. E receba aí os cumprimentos de toda a equipe da 94, tá bom? Faltando 9 minutinhos para as 10, chegando ele, o rei Roberto Carlos, o Kalhambeck.
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11: Confira, 10 horas e 4 minutos.

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0: Muito bem, 94, a rádio que vai mais longe, para ficar mais pertinho de você, agora 10 horas e 8 minutos. Beleza, beleza? Mandar um alô especial aí. Ah, bom dia, Adriana. Tem como você mandar um feliz aniversário pro meu pai? Ele está mais novo, mais experiente, né? Chapola que tá pedindo aí. Hoje tá completando 79 anos. Ele se chama Benedito. Role uma música aí de Roberto Carlos. Roberto Carlos, eu acabei de tocar, Chapola. Não tem como eu passar Roberto Carlos agora, porque eu acabei de passar uma do Roberto Carlos, tá? Mas eu vou mandar um alô pro seu pai, tá bom? Benedito. Ô, seu Benedito! Felicidades aí, tá bom? Muitos anos de vida, muita saúde. Tá ficando mais experiente hoje, tá bom? Mandar um abraço aí bem apertado de toda a equipe da 94, beleza? Tá bom? Felicidades sempre. E principalmente felicidades, votos de felicidades aí do seu filho Márcio Chapola. E quem tá mandando mensagem, mensagem fica melhor, tá, gente? Eu vou até pedir pra alguns ouvintes aí. Seria melhor digitar a mensagem, porque aí eu posso, né, atender vocês a todos aí com mais agilidade, tá bom? O áudio complica um pouquinho aqui pra mim, porque a gente fica na correria, né? Bom dia, Adriana. Passa a música aí de Alemão do Forró. Hoje eu tô doce. Hoje eu tô doce. Não conheço essa música. Vou dar uma procurada aqui, tá bom? Mandar um alô especial aí pro Júnior, Insu Filme. Tô mandando alô pra você, viu? Você fala que eu não mando, eu mando. Júnior, Insu Filme, tá aí ouvindo aí o Bom Dia 94. O Bom Dia, Adriana, pra todos vocês. Pode passar a música de Robson Ferreira. Cachorro, já me pediram outra música aqui. Me pediram Interesseira do Robson Ferreira. Inclusive, quem tá pedindo é Rosilda. Rosilda, lá de Serra dos Aimorés, né, Rosilda? Tá querendo ouvir aí Robson Ferreira. E quem tá pedindo outra música aqui? Ah, mandar aqui um alô também pra Olegário. Bom dia, Adriana, minha linda. Um ótimo dia pra todos nós, com certeza. Um ótimo dia pra todos nós aí, né? Que esse dia seja incrível, que seja sensacional aí pra todos. E vou mandar também um alô especial pra Camila na Fazenda Estrela. Muito bem. Ah, sim. Eu falei que... Ela falou que eu tô devendo a música dela. Olha, Camila, eu passei a música pra você, tá? Mas eu vou passar de novo, tá? Que ela tá pedindo toque 10. Terminei mal terminado. Tá querendo oferecer aí pra toda a sua família e pros ouvintes. Deus abençoe nosso dia, com certeza. E tem outra Rosilda, essa é Rosilda Rodrigues, tá pedindo aí, ó. Bom dia, Adriana, você poderia tocar Robério? Que é sossego, vai morar no sítio? Passo sim, com certeza. E tem outros áudios aqui, tá bom? Ah, a Sueli, gente, a Sueli tá querendo ouvir uma música, tá querendo oferecer, né, Sueli? Fala aí.
1: Bom dia, Adriana.
0: Bom dia.
1: Joia. Que Deus abençoe seu dia, Deus abençoe o dia da sua família. Que Deus abençoe sempre. Uma quinta-feira abençoada, né? E peço você que toque uma música para nós. Agradeço para todos vocês aí no rádio. E para todo mundo que gostar. E para todos nós aqui na Turmalina. E para os meus amigos lá em Carlos Chagas. Uma delas é Elza, a outra é Vanusa, Érica, agradecido para elas e é a Sueli que está falando. E muito obrigada, um bom dia, cheio de bênção e de proteção do nosso Senhor. Obrigada.
0: Muito obrigada,
1: Su. Qualquer uma de Cristiano Araújo, muito obrigada.
0: Tá certo.
1: Um bom dia abençoado e é nós.
0: É nós.
1: Sempre ligado com vocês.
0: Beleza.
1: A rádio é maravilhosa.
0: Obrigada, minha querida, obrigada, viu? Beijo pra você aí, beijo pra todo mundo, pra todo o pessoal aí, pra toda a sua família, tá bom? Agora 10 horas e 12 minutos, chegando o inesquecível Cristiano Araújo. Maus bocados, daqui a pouquinho tem Roberto e seus teclados.

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Muito bem, agora 10 horas e 25. Terminei mal terminado, toque 10. Para você que tá ligado aí na 94, mais uma vez, obrigada pela audiência. Mandar um alô especial aí para Ana Silva, em Serra dos Aimorés. Tá pedindo uma música aqui com o Kid Abelha, Lágrimas e Chuva. O Vedival tá querendo ouvir Guilherme Silva. O Vedival tá rindo aqui, gente, porque eu falei no início do programa que hoje é comemorado o dia do mosquito. Faça uma festa pros mosquitos. Ele falou que vai comemorar o dia comprando veneno para poder matar os mosquitos. Que jeito, né? Prático de homenagear todos os mosquitos. Os pernilongos também, tá tudo um bolo aí. Tá certo. Beijo aí pro Vedival, pra Ana Silva de Serra dos Aimorés. Mandar um alô aí pro Adriano. Tá mandando um alô aí pra todos os seus amigos, todo o pessoal da área da saúde. Beleza? Elizabeth, eu vou dar uma procurada aqui na sua música, tá bom? E vou mandar também um alô especial para Ivani Lopes e para todo o pessoal aí de Serra dos Aimorés, beleza? Beleza. Quem tá pedindo? Ah, é, gente, é mesmo. O Alexandre tinha pedido a música com o Alemão do Forró, Hoje Eu Tô Doce. Vou dar uma procurada aqui para você, tá bom? Vamos ver se dá tempo também de tocar, porque, gente, o tempo é curto aqui, porque são muitos pedidos. E aí, às 11h20, tem um placar eletrônico aí diretamente da 98FM. Bom dia, Adriana. Estou aqui preparando o meu almoço e ligadinha na melhor. Fátima de do bairro Naknuki. Fátima, já tá provocando a gente, né? Tá preparando o almoço. Que delícia. Que maravilha. Então, ó, bom almoço aí pra você, tá bom? Obrigada aí pela audiência, beleza, beleza? E quem tá mandando... Ah, tá, a Sueli, né? Acabei de passar uma música aqui pra ela. E é o seguinte, vou mandar também um alô pra você que tá aí ouvindo. O Rogério. Ah, gente, o Rogério, ele tá querendo um alô. Você digita aí o nome do seu filho, tá, Rogério? Que aí eu mando um alô pra ele, tá certo? Agora, logicamente, vou atender o pedido de um ouvinte, né? Que tá querendo ouvir aí. É, Robson Ferreira. Interesseira, mas não me preocupa não, se der tempo eu vou rodar o Sai Cachorro, que um monte de gente aqui tá pedindo Sai Cachorro, tá bom? 10 horas e 27, Robson Ferreira, Interesseira.

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11: Não é com Túlio Batista. Comigo. Errei a vinheta. Muito bem, agora 10 horas e 37 minutos. Ótimo dia para você. Essas coisas acontecem, né, gente? Ao vivo é assim mesmo. Lembrando que às 11h20 teremos aí o placar eletrônico diretamente de Teófilo Otoni, apresentação aí do nosso figuraça Helder Senna e todas as informações sobre o esporte. Aliás, olha, esporte polêmico é o futebol, né? Tanta treta, tanta coisa. Aí você fica sabendo aí, claro, comentários aí dos especialistas no futebol aí dentro do placar eletrônico, tá bom? Às 11h20 você fica bem sintonizado, porque a 94 aqui vai transmitir para você com exclusividade, tá bom? 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

0: O fruto do nosso amor, Amado Batista, aqui de Abelha, Lágrimas e Chuva, Vani de Lagedão, que pediu o Amado Batista aí. Beijo pra você, Vani de Lagedão. Quem tá pedindo um alô também é o Rogério, né? Tá mandando um alô especial aí pro seu filho Vitor Davi, que está aniversariando hoje. Vitor, felicidades pra você, tá bom? Tudo de bom aí na sua vida, muita saúde, muita paz. Receba aí os cumprimentos, o abraço aí de toda a equipe da 94, tá bom? Beijo pra você. E quem tá mandando um alô especial aqui, Elizabeth, em Carlos Chagas, mandando um alô especial aí pra Gabriel, aniversariando hoje, outro aniversariante. Gabriel, felicidades aí pra você, tudo de bom, beijo aí de toda a equipe da 94, especial aí da Elizabeth de Carlos Chagas. Vou aproveitar, vou mandar um alô aí pra todo o pessoal de Carlos Chagas, né? Cidade maravilhosa, ouvindo a gente com certeza. Agora faltando 11 minutinhos pras 11, volto já com resumo de novelas.
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4: Muito bem, 94, a rádio que vai mais longe para ficar mais perto de você. Agora faltando 8 minutinhos aí para as 11. Mas antes, gente, tem uma notícia aqui, né? Notícia é mais do que polêmica, né? Muitas vezes a pessoa que tem telhado de vidro, muitas vezes, né, esconde ali o que passa por detrás dos bastidores, né? E muitas vezes é simplesmente estarrecedor. E eu vou explicar por que eu tô falando isso. Agora a notícia, hein? É o seguinte, vamos falar aí sobre o político republicano e secretário do Tribunal do Condado de Palm Beach, na Flórida, Michael Caruso, de 67 anos, que foi preso nessa terça-feira, dia 18, sob acusação de abuso sexual infantil. Conhecido aí por apoiar um projeto de lei que prevê a pena de morte para adultos condenados por crimes sexuais contra menores de 12 anos, o político agora responde a 5 acusações de crimes relacionados: sequestro, abuso sexual de menores, exibicionismo, aliciamento e abuso infantil com lesão mental. Casado e pai de 7 filhos, Caruso foi nomeado para o cargo de secretário, também conhecido como escrivão judicial do tribunal, pelo governador da Flórida, Ron DeSantis, em agosto de 2025. Segundo as investigações das autoridades locais, os abusos foram cometidos contra uma criança da própria família do político e ocorreram em diversas ocasiões entre o ano de 2024 e agosto de 2025. Os episódios teriam acontecido durante viagens e reuniões familiares, incluindo um cruzeiro, uma pescaria e um feriado de Ação de Graças. De acordo com o depoimento policial, a vítima está em acompanhamento terapêutico desde abril desse ano. Diante da prisão, o procurador-geral da Flórida, James Utmeyer, afirmou que ocupar uma função pública de destaque não livra ninguém da responsabilidade e que o acusado enfrentará todo o rigor da lei. O governador Ron DeSantis afastou Caruso imediatamente do cargo e declarou em coletiva de imprensa que a decisão de retirá-lo da função foi rápida, negando qualquer conhecimento prévio sobre as acusações no momento da indicação e classificando os atos como horríveis. Para mim, foi uma decisão muito fácil removê-lo daquela posição. É claro que não sabíamos. Ele tinha um histórico veterinário vestuário impecável e era bem visto na comunidade, disse Ron DeSantis em coletiva de imprensa. A Flórida é o primeiro estado a reintroduzir a pena de morte para pedófilos condenados, conforme relembrou o governador local, que afirmou que se Caruso for condenado, ele vai sofrer muito. Michael Caruso, né? Michael Caruso foi eleito deputado estadual na Flórida em 2018, sendo reeleito em 2024. No ano seguinte, ele abriu mão do mandato para assumir o posto de secretário do tribunal. As principais atribuições do cargo envolvem arquivar, proteger e disponibilizar ao público documentos jurídicos, registros processuais, históricos de casos e administrar juramentos a testemunhas, gerenciar provas materiais, registrar os desfechos dos casos, processar multas, emitir intimações ou notificações judiciais e auxiliar na coordenação da seleção de jurados. No período em que atuou na Câmara dos Representantes da Flórida pelo Distrito 87, Michael Caruso votou a favor da chamada Lei de Agressão Sexual Capital de 2023, legislação sancionada por DeSantis, que autoriza promotores a solicitarem a pena capital em casos de estupro de vulneráveis com menores aí de 12 anos. Com o afastamento de Michael Caruso, Shannon Ramsey Chessman assumiu a chefia interina do cartório do tribunal, enquanto o perfil oficial do acusado foi retirado do ar. Michael Caruso foi fichado e permanece detido sem direito à fiança na cadeia do condado de Orange, enquanto as autoridades estaduais seguem apurando o caso e preveem a apresentação de novas acusações formais.

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1: Muito bem, chegou aquele resuminho de novelas que você não pode perder de jeito nenhum, né? Vamos falar de A Nobreza do Amor, Por Você e Quem Ama, Cuida? Vamos falar, né? Começando aí, lógico, com A Nobreza do Amor, novela das 18 horas. Alica deduz que alguém tirou uma foto dela e Tonho acredita que foi uma coincidência. Viriato descobre uma carta da mãe de Ritinha entre os pertences de Belmira. Salma desconfia de Fuad, que olha com interesse para Belmira. Dora e Bartô recebem Carmen e Murilo na festa das bodas de Marta e Diógenes. Carmen se interessa por Adonis. Geralda não gosta. Fortunato agride Maria Helena ao perceber a presença de Murilo e Manuel se desespera. Fortunato tranca Maria Helena em seu quarto e Manuel e Dora a ajudam. Sebastião garante a Virgínia que conseguiu a foto de Álica. Kênia tenta enviar suas joias aos rebeldes, mas Pascoal intercepta o esquema. Omar se declara para Álica e a beija. Muito bem. Emoções para hoje na novela A Nobreza do Amor. E agora vamos falar da novela, da nova novela das 19 horas, Por Você. Bela promete a Júlia que buscará Samuca na escola, mas ao passar no mercado, precisa atender uma grávida que está prestes a dar à luz no local. Vanessa se irrita por Bela querer internar a grávida em seu hospital particular. Ou melhor, gente, desculpa aqui, porque esse aqui é o capítulo da segunda-feira que passou, tá? A pessoa aqui tá doidinha. Agora sim, vamos, por isso que eu estranhei, né? Que assim, gente, eu já li isso aqui. Quinta-feira, o que vai acontecer? Bela comenta com Yara sobre o estado abatido de Juarez. A médica tenta organizar seu dia a dia com as crianças. E Glorinha apoia. Peixe volta para a casa de Bela, que leva as crianças para a escola. Vanessa incentiva uma paciente a reclamar de Bela na ouvidoria do hospital. Juarez decide não revelar seu envolvimento no acidente com Júlia para a mulher e a filha. Samuca sofre na escola e Ítalo ajuda. Bela se emociona com o apoio de Gabriel. Próspero e Clemente discutem e Toy os interrompe. Vanessa ouve a conversa de Gabriel com Pérola, que afirma que a obstetra é a pessoa certa para assumir a presidência do hospital. Agora sim o capítulo certo aí de Pussy. Vamos falar agora de Quem Ama, Cuida. Agora 11 horas em ponto. Lembrando que às 11h20 tem placar eletrônico, todas as notícias do esporte para você diretamente da 98 FM. Apresentação de Helder Senna. Quinta-feira, o que vai acontecer em Quem Ama, Cuida? Pilar destrata Brigitte na frente de toda a família. Adriana comenta com Mau Mau sobre sua preocupação com a venda das joias. Nicolau responde às ofensas de Pilar. Ingrid deixa a festa de Silvana, vai para a joalheria com Yuri e os dois acabam ficando juntos. Mau Mau encontra com Felipe. Joel não acredita na história que Otoniel lhe conta de como conheceu Francesca, mas reconhece o afeto dele. Elisa pede a Enéas para não comentar com Otoniel que os dois estão se encontrando. César fica preocupado com Brigitte. Adriana e Mau Mau presenciam César sofrendo um assalto. Tá aí, resumo de novelas. Termina agora, mas volta amanhã, tá bom? Gente, eu tenho que mandar um alô aqui especial, né, gente? Tô devendo aqui pras meninas. Agora eu tenho que dar uma procurada aqui, porque... Ah, sim, a Letícia, né? Bom dia, eu quero mandar um alô aí pras minhas amigas da confeitaria do Poliana, Anne, Thaís e Rutinaldo. Né? É Rutinaldo, é isso mesmo? Pros meus amigos, né, Rutinaldo. Aqui é Letícia, estamos ligados aí na 94 FM. Manda um sertanejo pra eles. Então vou mandar um beijo pra todo o pessoal aí da confeitaria do Poliana Supermercados, tá? 11:01 chegando, Gustavo Lima, pra fechar o bloco. Bala alojada.
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8: Muito bem, agora 11 horas e 11 minutos. Daqui a pouquinho, daqui a 9 minutinhos, vai começar aí o placar eletrônico diretamente aí da 98 FM. Vamos dar um alô especial aí pro Manuel, no bairro Romilda Ruas, aí na escuta do Bom Dia 94. Mandar um alô especial pra Tereza. Tereza tá querendo ouvir Julio Iglesias, né, Tereza? Por que você tá triste, Tereza? Não pode ficar triste, não, minha querida. Abra um sorriso, pense positivo, tudo vai dar certo na sua vida, né? É natural, né? A gente, às vezes, levanta, né? Levanta meio desanimado, meio chateado, mas levanta a cabeça, tá bom? Levanta a cabeça e com certeza o amanhã vai ser um novo dia e tudo vai dar certo na sua vida, tá bom? Que Deus te abençoe aí e obrigada mais uma vez aí pela sua audiência, pela sua companhia, beleza? E mandar um beijo para todo mundo acompanhando o Bom Dia 94. Bom, ele, sem sombra de dúvidas, tem uma voz maravilhosa. Sabia que ele já foi jogador de futebol? Então, aí ele teve um acidente aí e decidiu, olha, não pôde mais jogar bola e aí acabou, né, a música, né, trazendo aí esse presente, né, que ele reinou aí absoluto por vários anos nos primeiros lugares e sem contar que é um dos maiores cantores, né, do mundo. E aí, passar para a Tereza, porque ela pediu aqui Julio Iglesias. Lembra dessa aqui, olha, tirada bem do fundo do baú? O me quieres, o me dejas. 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Tocando todos os ritmos para você.

0: Muito bem, 94, Julio Iglesias, Homem Quieres, Homem Dejas, 11h16, então, daqui a pouquinho, né, encerrando aí o Bom Dia 94, gostou? Gostou do espanhol aqui da pessoa? Pelo menos um inglês, assim, um espanhol, dando uma dominadinha, né, um pouquinho, né? Então, daqui a pouquinho vai começar Placar Eletrônico, 11h20, o que foi, Pedro?
1: Quero você repetir isso aí.
0: Homem Quieres, Homem Dejas? Julio Iglesias. Você não conhece Julio Iglesias? Pois é, um dos maiores artistas do mundo, viu? Atendendo aí o pedido da Tereza. Então, agora sim, vou pro bloco de comercial e daqui a pouquinho começando aí o Placar Eletrônico.
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1: Está no ar, está valendo o Placar Eletrônico aqui na 98 FM. Vamos lá, hora de falar de esporte aqui na 98. Muito bom dia, muito bom dia. Genilson Garlesch, tudo bem, Gera? Seja bem-vindo.
2: Bom dia, Helder, bom dia, Daiane, bom dia a todos os nossos ouvintes e todos que estão aí nas plataformas da Rádio 98 FM.
1: Fazer uma cobrança no ar aqui, viu, Gera? Bom dia, Dai, tudo bem? Beleza? Daiane também é testemunha. Os ouvintes do Placar Eletrônico são testemunha. Testemunhas. Ontem... A bela imagem falou, ganhando ou perdendo, eu venho. A bela imagem não veio. Será por quê? Tem alguma coisa a ver com o Cruzeiro? Cadê você, Antônio Marcos Manioli? A bela imagem. Maravilha, maravilha, maravilha.
2: Amanhã, se ele vier aqui, ele vai dar o pitaco dele. Vai destilar o veneno.
1: Vai destilar o veneno. Mas daqui a pouco a gente vai falar desse Cruzeiro, desse Flamengo, vamos falar do Galo, do Sul-Americana, Libertadores também. Mas pra começar aqui, gente, deixa eu mandar um abraço especial pro meu amigo Kennedy Barros, meu querido Bob Kennedy. Alô, Kennedy, um abraço pra você. Bob, um abração pra você, meu querido. Tá aqui mandando um abraço especial pra filha dele, Luísa Prates, comemorando 15 anos de idade hoje. Tá aqui, ó, Helder, ela é fã do Placar Eletrônico. Opa! Ô, Luísa, parabéns pra você. Uai, ficou escurinho? No escurinho, ficou escurinho aí, mais? No
2: escurinho do cinema.
1: Luísa Prates, filha do meu amigo Bob Kennedy. Ô Luísa, parabéns pra você, tá? Muita paz, saúde, alegrias, dinheiro no bolso, no Pix, na conta, porque também ninguém é de ferro. Deus abençoe, felicidades mil, tudo de bom pra você aí. Valeu, Luísa, parabéns pra você, grande beijo, ó que bacana. Papai Bob e toda a família, felizes aí por você. Parabéns, aê! Parabéns, aplausos, aplausos. Obrigado, Luísa, por nos acompanhar. Felicidades mil pra você aí. Valeu demais. Aí, Gerão.
2: Parabéns, né? Parabéns pro Luísa. Saúde. A Helda já falou tudo aí, né? Um pouquinho de dinheiro no bolso. E
1: ninguém
2: vai por aí.
1: Ferro,
2: né? Ninguém
1: é ferro. Do bolso, do Pix, na conta.
2: Mas saúde é importante. Saúde, amizade, família. Parabéns, parabéns.
1: Obrigado, obrigado, viu, minha diretora Daiane. Ô, Gera, não adianta ter dinheiro se não tiver saúde também, né, querido?
2: Não tem saúde.
1: Não tem, não adianta nada, né? Ô, Bob, um abraço pra você, querido. Felizão aí com o Flamengo, né? Felizão com o Flamengo. Manda um beijo pra Adriana lá na 94 FM. Alô, Adri, beijo, bom dia. Tudo lindo pra você, bebê. Vamos lá então. Gera, fala aqui da Série B do Campeonato Brasileiro. Série B do Campeonato Brasileiro, porque tem Mineiro em campo hoje. O América entra em campo hoje, enfrenta o Novo Horizontino lá em Novo Horizonte. O Atlético enfrenta... É o CRB, né? O CRB? Não.
2: O Atlético é o CRB.
1: É o CRB, né? CRB. Só que o jogo é em São João del Rei, né?
2: É, na Arena Sicred.
1: Na Arena Sicred, no estádio Joaquim Portugal. Arena Sicred lá em São João del Rei. Vamos falar dessa Série B agora? E ontem tivemos jogos também pela Série B, tá? A gente passa aqui pela Série B e depois a gente vai falar... De Sul-Americana e também de Libertadores. Pela Série B, jogos de ontem e os jogos de hoje aqui, Série B do Campeonato Brasileiro. Jogos desse meio de semana aí, gente boa. Vamos lá então? Lembrando que a rodada, 23ª rodada, começou na terça-feira com Londrina e Atlético Goianiense 0-0, Náutico 1, Ceará 0, Goiás 0, Juventude 1. Ontem, Fortaleza e São Bernardo ficaram no 1-1 lá no Castelão. Fortaleza também tá. Contar um negócio, hein? Uma capengada danada também o Fortaleza, né? Se bem que deu uma recuperada, né? Chegou a beirar ali na liderança, mas andou tropeçando aí. Fortaleza 1, São Bernardo 1. Avaí 2, Sport 1. Nota triste desse jogo. Torcida organizada, as torcidas organizadas do Sport Recife que foram pra Florianópolis acompanhar a partida. Um quebra-pau danado nas arquibancadas, cenas lamentáveis. Cenas horríveis, uma briga horrorosa entre os torcedores do Sport Recife, que perdeu para o Avaí 2-1. Cuiabá 1, Operário 0. O Vila Nova atropelou a Ponte Preta 6-0. Que calvário tá vivendo a Ponte Preta.
2: Que calvário, né?
1: Meu Deus do céu, cara. Botafogo e Ribeirão Preto 1, Criciúma também 1. Hoje, 7h30 da noite, o Atlético pega o CRB na Arena Sicred em São João del Rei. E o Novo Horizontino, 8h30 da noite, recebe o América lá no Jorge Ismael de Biase, em Novo Horizonte. Genilson Carles.
2: Atlético 2, CRB 0.
1: E o jogo com você.
2: E o jogo do América, assim, com muito coração, com muita mineirice aí. Um a um. E acho que...
1: Isso porque nós já jogamos a toalha, né, gente?
2: É, eu já joguei a toalha. Infelizmente, porque não tem reação, né? Um elenco desequilibrado. E não tem também como a diretoria fazer nada. Então, um a um, mas sabedor de que dificilmente o América vai pegar esse um ponto lá, viu?
1: Eu também acho.
2: Vai conseguir esse um ponto.
1: Ô, Gena, eu concordo com você com o Athletic. O Athletic vai vencendo, vai ganhar um jogo hoje 2-0. E ganhando o jogo hoje vai ficar lindão, melhor ficar bem demais na fita, que ele sobe a 37 pontos e definitivamente entra na briga aí pelo acesso. Mas eu não concordo com o empate do América, não, cara. Acho que o América vai perder de novo hoje, cara. Eu vou colocar 2-1 pro Novo Horizontino. Infelizmente. Quero muito que o América vença, mas...
2: Não tá muito longe disso aí, não, Helder.
1: É. Vou pôr 2-1 no Horizontino. Infelizmente. Tá aí, portanto, 11 horas e 35 minutos, a Série B do Campeonato Brasileiro. Amanhã a gente fala mais dela, tá? Amanhã, na sexta-feira, vamos falar da A, da B, da C e da D também, tá? E antes de falar aqui da Sul-Americana e da Libertadores, algumas notícias rápidas aqui. Operação Record, Tottenham encaminha compra milionária de Savinho, ex-Atlético. Tá comprando o Savinho do Manchester City por 600 milhões de reais. 605 milhões de reais. O Galo vai beliscar algo em torno de 15 milhões de reais nessa negociação.
2: Bacana isso aí. Formador, né?
1: Formador
2: do jogador.
1: O Atlético tinha até 15% do Savinho. Mas com as negociações ali de empréstimo, vai, volta aqui e tal. O Atlético foi perdendo esse percentual e teve algumas metas que o Savinho não conseguiu atingir. E hoje o Atlético tem quase beirando 2% ainda do Savinho. Se for vendido aí por cerca de 600 milhões de reais, o Galo deve beliscar aí algo em torno de 15 milhões de reais aí, Gena.
2: É um dinheiro considerável,
1: 14
2: né?
1: 14 milhões de reais por aí, né? São 605.
2: É, justamente. O futebol é uma coisa fantástica, né? Às vezes o jogador sai daqui não com aquele prestígio todo, com aquela, né? Com aquele mercado todo, mas aí o jogador começa a trabalhar, fazer o seu trabalho ali bem feito e olha aí surtindo.
1: Você lembra por quanto ele foi vendido, Gena?
2: Ah, eu não lembro mais.
1: 6 milhões e meio de euros.
2: Pois é.
1: 6 milhões e meio de euros. Com alguns gatilhos poderia chegar a 10 e não chegou.
2: É.
1: Mas ficou a participação ainda pelo time formador, dá 1,8 mais ou menos ali. É beirando 2%, é 1,8. E aí o Manchester City está vendendo ele por 605 milhões de reais. Nós estamos falando aqui algo em torno de 85 milhões de libras. Beirando 90 milhões de euros.
2: É, para o mercado lá é um valor considerável.
1: Opa!
2: Né? Considerável.
1: Opa!
2: Lá no mercado europeu, né? É, essa cifra ela aumenta aqui porque, claro, né? Obviamente tem a conversão aí pela cotação do dólar ou do euro. Ou até da libra, né?
1: É.
2: Que ela é mais cara, inclusive, do que euro e dólar.
1: Exatamente. Então é isso. E outra coisa, rapidinho, pra gente entrar aqui na Sul-Americana, a FIFA liberou a tabela da Copa do Mundo Feminina do ano que vem, tá? Jogos, locais, datas, horários, tudo, a FIFA liberou. E o Brasil estreia dia 24 de junho, o ano que vem, jogando no Maracanã. Beleza? É isso. Vamos lá então, Gena. Vamos falar aqui de Copa Sul-Americana, porque o Atlético ontem flertou, abraçou e quase foi dormir junto com a desclassificação. Mas foi por pouco. Lembrando que os jogos de volta da Sul-Americana começaram na terça-feira. O Boca Juniors garantiu a sua classificação. São Paulo também garantiu a sua classificação. Ontem, Santa Fé e River Plate empataram em 0-0 lá na Colômbia. É jogo de ida ainda esse jogo aqui. Jogo da volta na próxima quarta-feira. E ontem também tivemos Montevideo City Torque 2, Tigre 1.
2: Passou.
1: Montevideo já tinha ganhado o primeiro jogo, né? Passou e garantiu. E o Galo venceu o primeiro jogo lá em Bragança Paulista por 1-0. E ontem, eu quero falar rapidinho aqui.
2: Não, você pode falar à vontade aí, viu? Porque...
1: O jogo de ontem, acho que serviu para voltar torcedores, diretoria e atletas para colocar o pé no chão. O Atlético viveu uma boa sequência, 9 jogos sem perder. Continua com agora 10 jogos sem perder. São 5 vitórias e 5 empates. Mas voltou para colocar o pé no chão. Que o time não é isso tudo. Uma contratação bacana que chegou aí, o Fred, o Kevin Castanho, legal, maravilha. Mas ontem o time mostrou uma fragilidade e uma falta de equilíbrio. E decisões que afetam dentro de campo do senhor Barba Domingues, o treinador do Atlético. Uma insistência com o Renier que ninguém consegue entender. Para mim é ordem de cima para colocar o Renier para jogar, porque não tem a mínima condição de ser jogador do Clube Atlético Mineiro, o Renier. E o time do Galo ontem, muito ruim, muito abaixo, um jogo horroroso. Começou perdendo o jogo, depois conseguiu um empate, tomou um gol do Sacha, já na reta final do jogo, e aos 46, 47 do segundo tempo, teve a chance de fazer o terceiro gol com o Red Bull Bragantino. Uma bola debaixo da trave, com o Lucas Barbosa e o Sacha, eles dois com o Everson, e acabaram perdendo o gol.
2: E não tinha impedimento.
1: Não tinha impedimento, e na sequência do lance...
2: Ele próprio perdeu a bola também.
1: Ele próprio perdeu a bola, Lucas, no meu campo. Foi mole na bola, Coelho tomou a bola dele, pegou a bola antes do meio campo e levou lá dentro do gol. 2-2. Mas o Atlético flertou, abraçou, sentou pra jantar e quase dorme junto com a desclassificação. Mas que sirva de exemplo pro time colocar o pezinho no chão e falar assim: a gente precisa melhorar muito. E o time precisa de um zagueiro, e o time precisa de um atacante. Porque o Coelho sozinho não dá conta, não, gente. Não dá conta. Minda não resolve. Cassierra não resolve, Renier não resolve, não dá. E o Galo ontem quase mata o seu torcedor do coração. Que jogo ruim do Atlético, mas classificou. Genilson Carvalho.
2: O que aconteceu na noite de ontem, começando pelas 7 da noite, depois, né, às 21h30, muito similar, os times de Minas, os dois times que são, né, que representam o estado aí, com as maiores torcidas, com a importância no cenário nacional e internacional, Cruzeiro e Atlético. Muito parecidos. A forma como entraram e que encararam, só que teve uma diferença. Um passou, que é o mais importante, que foi o Clube Atlético Mineiro, e o outro, infelizmente, não seguiu. Eu tinha uma expectativa, inclusive eu coloquei um placar aqui, até considerado elástico, de 3-0 a favor do Atlético, pela questão daquilo que nós vimos no jogo de o primeiro jogo.
1: E pela sequência que o Galo vinha, né, gente?
2: E a própria sequência. São 10 jogos sem perder.
1: Isso.
2: São 10 jogos entre empates e vitória. Então, assim, e aí você percebe como, eu acho, Helder, que essa preparação de comissão técnica, de treinador com seus jogadores, antes de tática e de tudo, tem que ser bem anímica. Tem que entender o que representa uma classificação numa competição, seja ela sul-americana quanto Libertadores. E eu também, eu não tiro um ponto e uma vírgula daquilo que você acabou de falar aí. E até como surpresa, porque eu achei que o Atlético iria dominar no jogo, ia colocar a bola debaixo do braço, tinha uma vantagem, mesmo que pequena, mas de 1-0, e correu, né, um risco enorme de não acontecer uma desclassificação, até pela forma como tem. E aí você já retratou tudo, né? O gol que o Bragantino deixou de jogar, e eu até escutei uma frase que ela é milenar no futebol: quem não faz, leva.
1: Quem não fez,
2: cometeu um erro. E eu tava assim, às vezes, quando a gente vai pra frente da televisão ou vai pra um campo de futebol, você fica analisando algumas coisas. Eu não conheço bem todas as características dos jogadores do Bragantino. Mas esse rapaz mesmo, ele tinha que sair, o Lucas Barbosa. Porque já tava capengando, é tanto que a bola que ele perde no meio de campo, ele podia ter dado um toque na bola, poderia ter dado um toque na bola, né? Ele não consegue fisicamente chegar na bola. Mas, de qualquer forma, isso aí...
1: E não consegue fisicamente acompanhar o Coelho.
2: Né? Que inteligentemente leva essa bola e dá no meio das pernas do zagueiro.
1: Bate no contrapé do goleiro.
2: Agora, o que fica aí também é assim, o que vale num classificatório...

0: grande fazedor de gols. Na próxima partida da Sul-Americana, não terá o Coelho. Tomou cartão ontem. Tá suspenso.
1: E é um jogador de beirada, viu, Aldo? Ele não é um jogador central, como
0: quem
1: você
0: que
1: tá querendo.
0: Quem que entra? Minda?
1: É o Minda.
0: Vai resolver, gente?
1: Eu não sei, né, Aldo?
0: Tomara que resolva.
1: É porque... Ah, o problema...
0: Resolveu uma vez contra o Cruzeiro no Campeonato Brasileiro, mas que resolva.
1: O maior problema no jogador também é a sequência, né? O ritmo de jogo.
0: Exato.
1: O jogador não apenas estar bem fisicamente não resolve. Ele tem que estar com ritmo de jogo.
0: Bom, vamos lá, agenda para os jogos de hoje. Hoje tem 3 brasileiros em campo pela Copa Sul-Americana. Vamos lá, então. Hoje, às 19 horas, 2 jogos. Tem Olímpia e Vasco lá no Defensor del Chaco, no Paraguai. Primeiro jogo, 0-0.
1: 0-0 e não foi legal, não.
0: Eu quero tentar ajudar o Machão da Gama, mas tá difícil, viu, Gena?
1: E eu tô junto com o relator, né? Você sabe. O que você falar aí, eu vou assinar embaixo. Você fala aí, o problema é seu aí, não é?
0: Cara, o Vasco vai lutar, vai batalhar, mas não vai dar. 2-1 Olímpia.
1: 2-1 Olímpia?
0: 2-1 Olímpia.
1: Eu acho que eu não vou seguir. Eu ainda vou ser. Eu vou ser brasileiro, viu?
0: 1-1 e leva pros pênaltis. Vamos mudar então. 1-1 vai pros pênaltis.
1: E passa quem?
0: Aí
1: só Jesus na causa, né?
0: Jesus Léo Jardim.
1: Você é um cara bacana com todos os vascaínos. Mas eu encontrei até com o Neto ontem, lá no centro da cidade. Em homenagem a Netinho, ex-Banco Brasil, gente da melhor qualidade, casado com minha prima Fatinha.
0: Fatinha, beijo pra Fatinha, um abraço.
1: Beijo pra ela,
0: Netinho,
1: viu?
0: Um abração
1: pro coração dela e de Neto. 1-0 pro Vasco da Gama. Mas olha...
0: Vou mudar também, vou com você.
1: É bola, né, pro mato.
0: Pela amizade que a gente tem com os vascaínos, 1-0 pro Machão.
1: Vamos aí, né? Uma homenagem ao Roberto Dinamite. 1-0, hein?
0: 1-0. O outro jogo das 19 horas, Macará e Santos. Primeiro jogo, o Santos venceu por 2-1.
1: É, se o Neymar tiver lá, eu acho que... Fala aí, Helder.
0: 1-1. O Santos classifica.
1: Aí passa o Santos, 1-1.
0: E quem passar desse confronto enfrenta o Galo, tá? Quem passar de Santos e Macaré vai enfrentar o Galo aí na próxima fase. E por fim, 9:30 da noite, tem o Botafogo enfrentando o Cienciano. Aqui é o jogo que tá todo mundo esperando pra saber o que vai acontecer. Porque na semana passada o Botafogo tomou 6 do Cienciano, 6-1. Hoje, 9:30 da noite, Engenhão Nilton Santos. Vai ter uma meia dúzia de pingados lá na torcida. Botafogo e Cienciano, Gena.
1: Olha que loucura. 7-0 pro Botafogo. 7-0 pro Botafogo. Doutor... Nosso, e esse é com Mayra, essa galera, cara, toda aí, botafoguense, 7-0. O Botafogo vai lembrar daqueles velhos tempos, viu? Aquelas goleadas aí. 7-0.
0: 5-0 Botafogo e o Botafogo passa nos pênaltis.
1: 5-0?
0: É,
1: 5-0. Ah, é, isso, dá um agregado 6-6.
0: 5-0 Botafogo e o Botafogo passa nos pênaltis, viu?
1: Isso aí, Helder.
0: Tô dando a moral pros botafoguenses aí, viu? Muito obrigado. Vamos fazer um rápido intervalo, é rápido mesmo. 1 minutinho e meio a gente volta falando de Libertadores. Sai daí não, viu, gente boa? Aqui na 98, tá 94 e 104,9. 1 minutinho e meio a gente tá de volta aqui no Placar Eletrônico. Segura a onda aí, ó.
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1: Estamos de volta, aqui no 98 com o Placar Eletrônico. Vamos falar de Libertadores agora, né? Falar principalmente do jogo ontem entre Flamengo e Cruzeiro no Maracanã, com mais de 71 mil pessoas lotado o Maracanã. Festa bonita da torcida do Flamengo. Vamos lá então, já falamos aqui de muita coisa, inclusive sul-americana. Vamos falar agora de Copa Libertadores da América. Os jogos de ontem e os jogos de hoje também aqui da Libertadores. E claro, né, destrinchar aqui o nosso clássico brasileiro ontem entre Flamengo e Cruzeiro. Vamos lá então. Jogos de ontem aqui.
2: Esse é o telefone que tá tocando, hein?
3: Telefone.
1: Não tem como atender, né, gente? Tô no ar aqui, como é que faz? Se alguém estiver transferindo, podia vir falar aqui comigo o que, que é, né? Porque eu não consigo atender, não tô no ar, né, gente? Não é nada não, né? Então vamos lá, então. 11:50. Vamos lá, então. Os jogos de volta das oitavas de final. Na terça-feira teve Estudiantes e Universidade Católica 3-0, né? Na terça-feira teve Fluminense e Independente Rivadavia 1-1, Fluminense classificando nos pênaltis. Ontem tivemos Platense e Coquim Bonito 0-0. E nos pênaltis passou o Platense, que vai ser o adversário do Fluminense na próxima fase. Vai ter vida fácil?
3: Não, eu acho que não, viu? Porque é um time argentino, né? É. Então,
1: dá trabalho,
3: vai,
1: né?
3: Vai dar trabalho.
1: Ontem tivemos Palmeiras 1, Cerro Porteño 0.
3: Eu acho até que o Palmeiras mereceu a vitória, viu?
1: Também.
3: Eu tava vendo assim, alguns lances. O Palmeiras, ele teve uma série de oportunidades até para sair com o placar
1: mais elástico,
3: apesar também do time, né, do Cerro ter também algumas oportunidades e não aproveitou.
1: Guerreou, né? Batalhou. Foi verdade.
3: Justamente. Mas dentro dessa quantidade de gols, de oportunidades e de bolas trabalhadas na entrada da área ali, o Palmeiras, ele merecia até um placar um pouquinho melhor aí, uns 2-0, quem sabe, né?
1: Exato.
3: Mas, de qualquer forma, passou para outra fase.
1: E antes de falar dos jogos de hoje da Copa Libertadores, vamos falar de Cruzeiro e Flamengo. Flamengo e Cruzeiro, né? Flamengo 2, Cruzeiro 1. Muito, cara, eu até nos grupos com os amigos aí, alguns até não gostaram muito que eu falei, não, mas, cara, muito se discutindo se a bola entrou ou se a bola não entrou. É válido falar e tal, mas, cara, analisando sem coração, as imagens não são conclusivas, cara, não dá pra cravar que entrou e nem dá pra cravar que não entrou. E quando a imagem não é conclusiva, qual que é a orientação? Decisão de campo que prevalece. E a decisão de campo foi de não gol. Deveria ter a tecnologia que teve nas Copas, que tem a FIFA utiliza, do chip da bola, o relógio no braço da arbitragem, se a bola entrou tudo ia vibrar o relógio no braço do árbitro. E eu não sei por que a Conmebol e essas entidades não utilizam essas tecnologias, porque dinheiro não é problema. Enfim, se resumiu, boa parte da torcida do Cruzeiro está se resumindo a essa história de entrou ou não entrou. E estão esquecendo de analisar o jogo no seu contexto geral. Porque, para mim, Gena, passou quem jogou melhor as duas partidas, cara. Principalmente a de ontem. O Cruzeiro, o primeiro tempo do Cruzeiro foi pífio, gente. O Cruzeiro não entrou em campo no primeiro tempo. Cruzeiro voltou no segundo tempo, um pouco melhor, jogou ali 15, 20 minutos do segundo tempo e também sumiu. O primeiro tempo, se o Flamengo tivesse ido pro intervalo vencendo por 2 ou 3-0, não era nada de exagero, não era, porque o Flamengo engoliu o Cruzeiro e foi melhor do jogo. Então, resumir a discussão do jogo em cima de uma bola que entrou ou não entrou, pra mim tá escondendo a falta de futebol do Cruzeiro nesse confronto, cara. Tá escondendo. E aqui eu quero falar uma coisa que eu comentei com o Genilson aqui em off. Pra você fazer seu comentário, Gena. Existem protagonistas do Cruzeiro. Caio Jorge, Gerson, Matheus Pereira. E são nomes que a torcida deposita uma esperança muito grande. E ontem pós-jogo, eu gosto de pós-jogo ficar vendo, escutando comentários, vendo rede social, escutando algumas rádios. E ontem um cronista, não tô me recordando o nome dele aqui, falou uma coisa interessantíssima sobre o Matheus Pereira. E ele mostrou números, inclusive. Desde quando o Matheus Pereira chegou no Cruzeiro, todos os jogos decisivos e de mata-mata que o Matheus Pereira disputou pelo Cruzeiro, sabe quantos gols ele fez? Nenhum. Sabe quantas assistências o Matheus Pereira deu em jogos decisivos e mata-matas pelo Cruzeiro? Uma assistência. Ou seja, o protagonista some na hora que precisa dele. Eu só tô mostrando algumas coisas aqui para que as pessoas não resumam a discussão em cima de uma bola se entrou ou não entrou. O Cruzeiro não jogou. Passou o time que jogou melhor, que foi o Flamengo. E ponto. Genilson Carleto.
3: É, eu ontem eu coloquei aqui um placar de 2-1 a favor do Flamengo.
1: E acertamos o placar.
3: Em relação àquilo que...
1: Imagina, deixa eu só interromper rapidinho. Deixa eu mandar um abraço aqui para um cara que me criticou ontem, Marcelo Monteiro, quando eu disse que o Flamengo iria ganhar o jogo por 2-1, e ele não apareceu para mandar mensagem hoje, né? Não sei se você estiver ouvindo a gente. E aí, querido, o que, que você me diz? Acertamos o placar. Genilson Carleto.
3: Então, Helder, por quê? Porque eu achava que o Cruzeiro... e aí já falando pelo lado aqui do Cruzeiro. Então, a gente... Que não... Ele não poderia entrar dando 100%. Ele tinha que entrar dando 120%, 150%, 200%. Atento a tudo isso. E o que aconteceu foi muito pelo contrário. No primeiro tempo, o Cruzeiro realmente não jogou nada. Não teve uma estratégia montada. Se teve, ele não conseguiu sair dessa estratégia. E qual seria essa estratégia? Olha... empate, nós estamos na casa do adversário, nós vamos ficar aqui, nós vamos baixar as nossas linhas, mas nós vamos ter saída, nós vamos ter jogadas aqui ensaiadas para a gente surpreender o Flamengo. E eu acho que essa seria, poderia ser uma das condutas até determinado ponto do jogo ainda no primeiro tempo. E infelizmente eu tenho que concordar com o Helder de que o Cruzeiro, ele, infelizmente que eu digo, não por Helder, mas pelo Cruzeiro, de que o Cruzeiro poderia ir pro intervalo realmente tomando mais gol aí do que tomou. Entendeu? Do que apenas 1-0 a favor do Flamengo. Então, quando você tem uma situação dessa, né, que você precisa estar animicamente mais forte do que o seu adversário, mesmo sabendo que você está num ambiente de mais de 95% do torcedor a favor do seu adversário na casa onde você está jogando. Eu acho que faltou futebol. A questão da bola, ela é discutível, mas faltou realmente um aparato maior para dar essa condição para quem estava trabalhando. Mas, infelizmente, no jogo de ontem, da noite de ontem, e em todo o conjunto da obra também, que foram 180 minutos, o Cruzeiro não se fez merecedor. E muitas das vezes no futebol, não é só quem merece que acaba vencendo e saindo, né, ou melhor, classificando, ou passando por outra fase, ou sendo campeão. Então, eu sinceramente, eu não entendi o comportamento dos jogadores do Cruzeiro, sabedor que teriam que estar muito atento, mas algumas peças não fluíram como eu pensei. Então, e como eu estava assistindo e que eu tinha uma expectativa do que pudesse acontecer. Muito bem, Helder. Aí se fala em protagonismo de alguns jogadores. Eu venho falando aqui nesse programa há um certo tempo que quando o Christian, que já não está mais no elenco do Cruzeiro, ele estava bem, todo mundo vinha. Todos os outros jogadores jogavam. Por quê? Porque ele era um operário, ele era um jogador que ele marcava, que ia, carregador de piano, entendeu? Ele subia essa condição do Cruzeiro. Agora, contra Nunes não se fala. Então é preciso que realmente o Cruzeiro, principalmente alguns protagonistas, considerados protagonistas do Cruzeiro, estejam atentos a esses números, ao que foi feito nessa classificação e não classificação da Libertadores, para aquilo que vem pela frente, que ainda é um campeonato brasileiro difícil, e uma Copa do Brasil contra o seu maior rival, né, que é o Clube Atlético Mineiro. Então é isso, eu acho que a classificação do Flamengo foi merecida, mesmo tendo uma polêmica, e essas polêmicas vão acontecer. E fica assim, não é uma pena que realmente uma entidade como a Conmebol, que tem todo o seu orçamento dolarizado, ele não possa ter uma ferramenta para poder tirar uma dúvida desse tipo.
1: Desse tamanho.
3: Desse tamanho. Você veja bem que o campeonato brasileiro
1: poderia mudar a história do jogo.
3: Poderia mudar a história do jogo, mas é aquela história. O Flamengo, ele teve, né, bem mais aí acima, principalmente no primeiro tempo do Cruzeiro. Então, eu não gosto muito de ficar falando, porque é terra arrasada, isso não, mas assim, de qualquer forma, é preciso que se tome lição. Né? É um jogo para esquecer, não. É um jogo para colocar lá
1: tirar
3: na tela
1: lições.
3: Lá e tirar lições.
1: Lembrando que Flamengo e Cruzeiro se enfrentam novamente no final de semana, só que pelo Campeonato Brasileiro. É isso. Para hoje, Gina, para encerrar o nosso placa eletrônico de hoje teremos dois jogos. Hoje teremos dois jogos, dois brasileiros em campo. Hoje às 19 horas, LDU e Mirassol. Primeiro jogo 1-1 lá em Mirassol. E hoje, lá no Casablanca, na altitude em Quito, LDU e Mirassol. Não vai dar, viu, Mirassol? 2-1 para LDU.
3: E eu vou ao contrário, 2-1 pro Mirassol, mas olha, com muito coração.
1: Viu? E tomara que você esteja certo. É. Tomara que eu esteja enganado.
3: Muito coração.
1: É isso. Lembrando que quem passar aqui de LDU e Mirassol pega o Palmeiras, tá? Pega o Palmeiras. Vamos lá então. O Flamengo vai aguardar o confronto entre Independiente del Valle e Tolima. O jogo da volta é semana que vem. E o Estudiantes, que se classificou eliminando o Universidade da Católica, pega o vencedor do jogo de hoje, 9:30 da noite. Corinthians e Rosário Central. Primeiro jogo na Argentina, 0-0. E hoje, Neoquímica Arena. E aí, Gena?
3: Olhar e vigiar. É um jogo para muita atenção. O time do Rosário Central não é um time ruim.
1: Não, mesmo. É, tem um cara lá chamado Di Maria que joga muito.
3: Que pode ajudar principalmente nas bolas paradas, de escanteio, bolas de canto, entendeu? Na armação e até finalização. Então, assim, 1-1 é o jogo, vai ser o jogo no tempo normal. E aí, Helder? Eu deixo Souza, pra você falar.
1: Hugo porque... Souza vai fazer a diferença e o Corinthians vai classificar.
3: Pode ser, pode ser.
1: Então, tô falando com coração aqui, tá?
3: Com coração, viu?
1: Coração, mas
3: olhar e vigiar.
1: Eu acho que é 2-1 o Rosário.
3: Pra não dizer,
1: mas eu vou apostar no empate. Né? Eu vou apostar no empate e o Corinthians passa nos pênaltis. Ô, diretora, quer falar aí também? Quer falar, diretor? Quer não? É hoje. É hoje. Vai fazer aquela fé pra ganhar um dinheiro?
3: Aquela fezinha.
1: Aquela fezinha hoje.
3: Fezinha é bom.
1: Vem o dia em vem encontro marcado com o Aníbal Gonçalves, Genilson Talés. Voltaremos amanhã, Gena.
3: Um abraço a todos, fiquem com Deus e até amanhã, se Deus quiser.
1: Valeu demais, gente. Obrigado, galera da 94 FM, 104,9. A gente fica por aqui enquanto marcado com o Aníbal. A gente fala pela programação. Beijo no coração, fique com Deus, sorria sempre. A vida precisa disso. E a vinhetinha pra finalizar. Aquele abraço. Tchau, gente. Valeu demais. A gente se fala.
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13: 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Boa tarde.

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8: 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Agora 2h36.

0: Bom demais, agora faltando 13 para as 3, Rádio 94 FM, rádio que vai mais longe para ficar mais perto de você, Taijão. Mal, participação de Gustavo Mioto. É o Delírio 94, girando aí até as 4 da tarde. A partir das 4 tem para você Estação da Tarde. E às 6 é o Batidão Sertanejo.
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4: Beleza, confira agora 3:06.

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0: Bom demais, agora 3h18, Rádio 94 FM, indo mais longe para ficar mais perto de você. Tá aí, George Michael, Heal the Pain. É o Delírio 94 aí, na sua quinta-feira, hoje dia 20 de agosto do ano 2026. Olha, para você que está aí apagando velhinhas, parabéns. Tudo de bom que essa data se repita por muitos e muitos anos, tá certo? E daqui a pouquinho tem muito mais.
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11: Bom demais, 94, agora 3h35.

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0: Beleza, Please Don't Go, Rádio 94 FM, a rádio que vai mais longe. Olha, para ficar mais perto de você, agora 4h18. Está no ar, Estação da Tarde, girando até às 6. Às 6 tem um batidão sertanejo. Olha, boa tarde para você que está aí nos dando aquela carona em seu carro. Olha, boa tarde para você que está aí curtindo aqui a 94 FM em alto volume. E daqui a pouquinho tem muito mais.
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0: Beleza, tenho a saudade com Kid Abelha, nada tanto assim. Agora 4h26, Rádio 94 FM tocando todas para você. Até às 6, Estação da Tarde.
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0: Bom demais, tá aí, cheia de manias, Raça Negra e Thiaguinho. Agora faltando 3 para 5. 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
0: E agora aquele momento saudade, aquele momento de viajar no tempo, aquele momento de recordar. Vamos recordar juntos Samantha Fox, True Devotion.

0: daqui a pouco. Mais músicas pra você.
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4: Beleza, 94, 5 e 2.

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0: Uma salva de palmas, meu amigo Gustavo Lima.
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5: Em Brasília, 19 horas. Está no ar a Voz do Brasil. As notícias do governo federal que movimentaram o país no dia de hoje.
6: Olá, boa noite.
5: Boa noite para você que nos acompanha em todo o país.
6: Quinta-feira, 20 de agosto de 2026.
5: Vamos aos destaques do dia.
6: Estratégia brasileira para inteligência artificial.
5: Ações incluem a compra de um supercomputador para processamento de IA, formação de profissionais e transferência de tecnologia.
6: Transferência eletrônica de veículos.
5: Nova resolução estabelece regras para a operação digital de compra e venda de carros.
6: E vamos saber mais sobre a atualização da lei seca com o secretário nacional de trânsito, Adroaldo Catão.
7: Prevê a possibilidade de certificar os chamados drogômetros, equipamentos para aferir a presença de outras substâncias que estão no momento da abordagem atrapalhando a capacidade psicomotora e impedindo direção mais segura.
5: Setor elétrico se prepara para efeitos do El Niño.
6: A atuação quer dar mais segurança ao sistema. Luciana Colares de Holanda.
8: Para aumentar a segurança do sistema, o Comitê de Monitoramento do Setor Elétrico aprovou a antecipação de 1,8 gigawatts de capacidade.
5: E você vai saber como escolher eletrodomésticos e eletrônicos mais econômicos para a sua casa.
6: Na apresentação da Voz do Brasil, Luciana Vasconcelos e Luciano Seixas.
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6: Um supercomputador para desenvolver inteligência artificial em grande escala.
5: Além de parcerias com outros países para capacitação e desenvolvimento dessa tecnologia.
6: Ações anunciadas hoje que fazem parte do Plano Brasileiro de Inteligência Artificial.
9: Entre as ações anunciadas nesta quinta-feira, está a aquisição por meio de edital competitivo de um supercomputador para treinar modelos e desenvolver inteligência artificial em larga escala. O equipamento vai alcançar cerca de 7.200 petaflops, ou seja, será capaz de fazer cerca de 7,2 quintilhões de operações matemáticas em apenas um segundo e deve figurar entre as 10 maiores máquinas do mundo em capacidade de processamento de IA. A ministra da Ciência, Tecnologia e Inovação, Luciana Santos, detalha o impacto da inteligência artificial na vida das pessoas.
10: Para que essa supercomputação? É para desenvolver vacinas e medicamentos. É para poder garantir antecipação das chuvas e secas. É para poder melhorar a produtividade da indústria brasileira. E em tudo isso, o IA vai nos ajudar. O supercomputador não serve apenas para fazer conta mais rápido. Ele serve para transformar problemas que levariam décadas para resolver coisas do dia a dia do povo brasileiro.
9: O supercomputador será instalado no Parque Tecnológico Augusto Severo, na Universidade Federal do Rio Grande do Norte. O estado foi escolhido devido ao grande potencial energético. A presidente do Conselho de Administração do Parque, Ângela Maria Paiva Cruz, explica o que a chegada do equipamento vai representar para a região.
11: A instalação do supercomputador no Rio Grande do Norte demonstra que a ciência brasileira se fortalece quando alcança diferentes territórios, mobiliza talentos e transforma conhecimento em oportunidades para a sociedade.
9: As ações integram o Plano Brasileiro de Inteligência Artificial. Também foi anunciado o início da estruturação de uma nuvem brasileira por meio de uma parceria entre os setores público e privado. O objetivo é criar uma alternativa nacional para armazenar e processar dados e sistemas, como explica Esther Dueck, ministra da Gestão e da Inovação e Serviços Públicos.
11: O serviço na nuvem é prestado por uma empresa estrangeira. Tem uma chinesa e 5 americanas, mais ou menos. São 6 empresas no mundo que são capazes
2: de operar um serviço de nuvem com todos os serviços que estão embutidos ali. O que a gente está fazendo aqui é que a gente quer criar uma capacidade nacional de fazer o serviço de nuvem.
9: Também foi anunciada cooperação tecnológica com empresas da China para desenvolver modelos de IA em língua portuguesa e capacitar 3 mil brasileiros em 5 anos. O Brasil fará ainda parceria com a Espanha para aumentar a capacidade brasileira de desenvolver chips. Reportagem Gabriela Noronha.
12: Atenção, motoristas de táxi e aplicativos interessados em comprar um carro.
6: O valor do financiamento para quem está cadastrado no Move Brasil aumentou de 150 para 200 mil reais.
12: É o que determina a portaria publicada pelos Ministérios do Desenvolvimento, Indústria, Comércio e Serviços e do Ministério da Fazenda.
6: A nova portaria também inclui entre os veículos elegíveis os híbridos, com diferentes combinações de fontes de energia, integrando motor elétrico e motor a combustão, que utilize álcool, gasolina ou ambos.
12: A elevação do teto e a inclusão de outros veículos híbridos amplia a oferta, mantendo os critérios de sustentabilidade e eficiência energética, como explica Wallace Moreira, secretário de Desenvolvimento, Indústria, Inovação, Comércio e Serviços.
13: Atualizar esse valor para que os trabalhadores possam ter acesso a esses modelos de carros é fundamental. O taxista, ele consegue comprar um carro com preço acima de 150 mil e com descontos que ele tem fica abaixo de 150. Como o programa, ele contabiliza o preço que está na nota fiscal, o trabalhador de aplicativo fica numa desvantagem. Isso corrige ali e contribui para que esses trabalhadores possam comprar esses carros. Os critérios para acessar o programa continuam os mesmos, assim como os critérios de habilitação ao programa também não alteram.
6: Para solicitar adesão ao programa, acesse movebrasil.sistema.gov.br.
12: Luciano, quem pretende comprar ou vender um carro usado vai poder agora fazer todo o processo por meio digital.
6: Uma nova resolução do Conselho Nacional de Trânsito autoriza a transferência de veículos de forma 100% eletrônica.
12: O procedimento vai reunir em uma única plataforma a assinatura do documento, a quitação de débitos e pagamentos de taxas.
6: Outra novidade é a modalidade de transferência custodiada, quando a liberação de recursos fica condicionada aos requisitos da transação.
14: A norma cria 3 modalidades de transferência de propriedade: convencional, eletrônica e eletrônica custodiada. Na modalidade eletrônica, as etapas do processo poderão ser realizadas digitalmente com integração ao Renavan, desde que seja feita a vistoria do veículo, entre outras exigências previstas. Quando estiver disponível, comprador e vendedor poderão realizar em um mesmo fluxo eletrônico etapas como o registro da negociação, a assinatura eletrônica da transferência, a consulta e o pagamento de débitos e taxas dos DETRANs estaduais e a conclusão da mudança de propriedade. Já na modalidade de transferência eletrônica custodiada, será possível manter em custódia o valor da negociação do bem durante a operação. Atualmente, a transferência de propriedade já conta com instrumentos digitais. Com a nova resolução, foram estabelecidas as condições para integrar essas etapas em um fluxo eletrônico vinculado ao Renavan. As operações também ficarão mais seguras, com requisitos de segurança definidos pela norma, como autenticação individual e multifator, rastreabilidade, trilhas de auditoria e mecanismos de prevenção e detecção de fraudes. Daniele Popov para a Voz do Brasil.
12: A fiscalização de trânsito poderá usar agora novos equipamentos para detectar, além do consumo de álcool, também o uso de drogas pelos motoristas.
6: A mesma resolução do Conselho Nacional de Trânsito, que atualizou a Lei Seca, estabeleceu ainda algumas mudanças nos procedimentos para testar os condutores.
12: Esse teste será feito em uma triagem inicial, com equipamentos mais sensíveis, e em caso positivo, em uma segunda etapa com o bafômetro.
6: O secretário nacional de trânsito, Adroaldo Catão, conversou comigo e Mariana Jungmann mais cedo e explicou o que muda e o que permanece igual na fiscalização sobre o consumo de álcool e drogas. Acompanhe.
15: Secretário Adroaldo Catão, seja muito bem-vindo à Voz do Brasil. Vamos falar dessa atualização sobre as regras da Lei Seca, que foram aprovadas recentemente. O que o senhor destaca como mudanças mais importantes?
7: Olha, eu destaco 2 pontos importantes. Primeiro, isso que você falou bem, é uma atualização, né? A Lei Seca está completando aí 18 anos de muito sucesso e era o momento de fazer algumas modificações no âmbito da resolução do contrato. Ou seja, tudo que está na lei, no Código de Trânsito, permanece, tá? O que a gente fez foi atualizar alguns procedimentos. E aí eu destaco dois pontos. O primeiro é o seguinte, o cidadão que for abordado inicialmente, ele agora vai poder fazer uma espécie de pré-teste, uma triagem, né? Isso facilita também o trabalho dos policiais, dos agentes. Por quê? Porque o cidadão que vai fazer aquele teste inicial, ele somente se for detectado algum indício de álcool, né, nesse primeiro teste, é que ele vai ser encaminhado ao uso do etilômetro oficial, que é esse que vai gerar, de fato, uma eventual penalidade. Isso facilita o trabalho também das polícias, evita filas, né, congestionamentos. Esse é um tipo de procedimento que, inclusive, algumas polícias já utilizam, tá? Mas isso não estava previsto na norma, isso gerava alguma insegurança jurídica. Então, a gente fez essa atualização, que é justamente para dar segurança jurídica, tanto para o cidadão quanto para o agente. Isso também permite que haja um tempo, né, entre o primeiro teste e um eventual segundo teste, para aqueles casos que muitas vezes geravam, inclusive, algumas manchetes sensacionalistas na imprensa, dizer assim, olha, o cidadão usou enxaguante bucal, vai aparecer álcool na boca, e a gente sabe que não é bem assim, porque esse álcool ele não permanece na boca muito tempo. Então, o tempo entre fazer um primeiro teste e um segundo será suficiente para tirar qualquer dúvida, né? Porque o objetivo, obviamente, da Lei Seca não é pegar quem usa enxaguante bucal, mas sim quem bebeu e está dirigindo e, portanto, pode ter a sua capacidade de dirigir alterada. E o segundo ponto que eu destaco é a previsão dos equipamentos que têm sido chamados popularmente de drogômetros, né? Que são equipamentos que visam a detectar o uso de outras substâncias, que é a expressão que o Código de Trânsito utiliza. Tem o álcool e tem outras substâncias que também podem causar dependência e alteração da capacidade psicomotora. Então, a previsão desses equipamentos dá também segurança jurídica para que, a partir de agora, o Inmetro possa certificar esse tipo de equipamento, que, a partir daí, vai poder ser utilizado também nas operações Lei Seca para detectar não só o álcool, mas também essas outras substâncias que também levam a um risco, né? Dirigir tendo usado drogas ou usado esse tipo de substância, obviamente, leva a um risco à sociedade.
6: Secretário, as novas normas também prevêem que o agente de fiscalização deverá registrar pelo menos 2 sinais observados que confirmem a alteração da capacidade psicomotora do condutor. Antes, só o teste de alcoolemia era usado. Qual a importância desse registro adicional se já tem o bafômetro?
7: Não, na verdade, não é um registro adicional. É um ou outro. O que é que acontece? Você pode usar já era assim, tá? Isso é importante dizer. Hoje, já está previsto na lei que o agente ele pode detectar comportamentos que mostrem que o cidadão está com seu comportamento alterado, né? Pelo uso de drogas ou álcool, mesmo que ele se recuse ao uso do bafômetro, do etilômetro ou, no caso agora, do chamado drogômetro. O que a resolução fez foi dar mais procedimento, mais clareza, para evitar contestações posteriores na justiça. Então, isso dá mais transparência também e aumenta a capacidade do Sistema Nacional de Trânsito de aferir esses dados, né? Isso também é muito importante. Então, é obrigatório agora que se coloque pelo menos 2 comportamentos alterados para que isso seja mais explicitado, mais transparente. Mas continua como é hoje. Basta o uso do etilômetro ou, no caso agora, quando houver o equipamento, o uso do chamado drogômetro. Essa situação acontece quando o agente, mesmo diante da recusa, detecta que há um comportamento claramente indicando o uso de álcool ou de outras substâncias.
15: E houve mudanças aí, secretário, em relação aos procedimentos quando o condutor se recusa a fazer o bafômetro ou continua como era antes, mesmo se recusando, ele vai sofrer as penalidades?
7: Continua exatamente como era antes, não mudou nada nisso aí, a lei continua valendo, tá? Não houve nenhuma modificação, ou seja, se o cidadão se recusar, seja ao usar o etilômetro ou outro equipamento, ele vai responder pela recusa, que é uma infração específica, que é aquela que lhe dá multa de quase R$3.000 e lhe submete a uma suspensão da sua CNH. Então, realmente, é um procedimento que continua do jeito que está hoje e o cidadão tem que saber que ele pode, obviamente, se recusar, mas se ele se recusar, ele está sujeito a esse tipo de infração. Lembrando que mesmo que ele se recuse, E além de levar multa, se ele tiver com comportamentos que demonstrem que ele está embriagado ou sob uso de outras substâncias, também continua a responsabilidade do agente de, detectando que isso aconteceu, enquadrá-lo eventualmente, se for o caso, também como crime.
6: Então, secretário, não muda nada em relação às obrigações e direitos dos condutores, né? A resolução não estabelece nenhum novo tipo de infração, certo?
7: Certo, exatamente. Não muda a infração continua a mesma, a infração está prevista no Código de Trânsito. O que a resolução faz é isso, atualizar procedimentos, dar mais segurança jurídica e prever a possibilidade de certificar os chamados equipamentos drogômetros, os chamados drogômetros, equipamentos para aferir a presença de outras substâncias que estão, no momento da abordagem, atrapalhando a capacidade psicomotora do agente e impedindo a sua direção mais segura.
15: Muito bem, nós conversamos com Adroaldo Catão, secretário nacional de trânsito. Muito obrigada, secretário, por sua entrevista aqui à Voz do Brasil.
7: Eu que agradeço.
12: O fenômeno climático El Niño pode afetar diferentes áreas do país, com reflexo nas chuvas, na agricultura e até no abastecimento de energia.
6: Por isso, o setor elétrico também reforça o planejamento para se antecipar aos possíveis impactos do fenômeno e reforçar a segurança no fornecimento de energia.
12: As estratégias foram discutidas durante um evento promovido pela Agência Nacional de Energia Elétrica, ANEEL.
8: O risco de eventos climáticos extremos coloca o planejamento como uma das prioridades para o setor elétrico. A preocupação é reduzir os impactos de um possível El Niño intenso sobre o sistema, especialmente nas regiões mais vulneráveis, como explica Sandoval Feitosa, diretor-geral da Agência Nacional de Energia Elétrica, a ANEEL.
16: Projeções internacionais da Administração Nacional Oceânica e Atmosférica dos Estados Unidos estimam elevada probabilidade, mais de 90%, de um El Niño muito forte para ocorrer entre outubro e dezembro de 2026, reforçando a necessidade de preparação antecipada.
8: Para aumentar a segurança do sistema, o Comitê de Monitoramento do Setor Elétrico aprovou a antecipação de 1,8 gigawatts de capacidade. Essa quantidade pode abastecer mais de 1,5 milhão de residências ou alimentar grandes complexos industriais e cidades de grande porte. As distribuidoras de energia planejam investir cerca de 20 bilhões de reais na modernização das redes, enquanto o Operador Nacional do Sistema Elétrico, ONS, lançou um portal para acompanhar diariamente a evolução do fenômeno. No Norte, a ANEEL também antecipou recursos para a compra e a estocagem de combustível antes da redução do nível dos rios. Para o secretário nacional de Energia Elétrica do Ministério de Minas e Energia, João Daniel Cascalho, a atuação conjunta é fundamental para enfrentar o cenário.
17: É isso que fortalece o setor, atuação coordenada, preventiva, antecipada e com ações efetivas. Por isso que, quando eu vejo aqui um painel com geração, transmissão, distribuição, Agência de Águas, Defesa Civil, Agência Nacional de Energia Elétrica, eu vejo que é assim que a gente atua de uma forma coordenada com ações efetivas.
8: A articulação do Ministério de Minas e Energia com a ANEEL, a Agência Nacional de Águas e a Defesa Civil inclui ainda leilões de potência, monitoramento por satélite para prevenção e combate a queimadas e medidas relacionadas à vazão de Belo Monte. Reportagem Luciana Colares, de Holanda.
6: Vamos continuar falando aí, Luciana, sobre energia, dessa vez dentro de casa, a economia dentro de casa.
12: Pois é, Luciana, na hora de comprar eletrodomésticos, por exemplo, existe uma etiqueta em formato de lâmpada nas cores preta e amarela.
6: É o selo Procel, uma referência para quem busca economia na conta de luz e mais eficiência energética.
12: Os detalhes você vai ouvir agora na reportagem de Márcia Fernandes.
18: O selo Procel de economia de energia ajuda a identificar produtos com maior eficiência energética. Ele é concedido aos equipamentos classificados pelo Inmetro na categoria A, que é a nota máxima concedida pelo Instituto e indica aparelhos mais econômicos, como explica o diretor do Departamento de Informações, Estudos e Eficiência Energética do Ministério de Minas e Energia, Sérgio Aire Moraes.
19: É uma espécie de medalha. Eu sei que, ao adquirir um determinado equipamento com o selo Procel, dentre todos os equipamentos classificados como A, ele é mais eficiente. Então, eu estou no topo da categoria. Então, cumpre esse papel de informar o cidadão que aquele determinado equipamento tem um reconhecimento, um mérito maior de eficiência.
18: O selo funciona como um indicativo para os consumidores que buscam economia na conta de luz. O biólogo Sinomar Fonseca foi com a família a uma loja em Brasília procurar uma geladeira e uma máquina de lavar e levou em conta o consumo de energia na hora da compra.
20: Eu sempre olho e tomo cuidado de entender, né, o que está sendo a mensagem que está sendo passada. E os selos, eles têm um indicativo, né, para mostrar esse consumo. Tento sempre escolher o melhor consumo.
18: Podem levar o selo outros produtos, como lâmpadas, ar-condicionado, ventilador, televisões e eletrodomésticos em geral. O selo Procel estende-se também às edificações, para indicar aquelas que oferecem melhor desempenho energético e economizam mais, como explica Sérgio Aire Moraes, do Ministério de Minas e Energia.
19: Ela tem que ser eficiente nos seus sistemas de iluminação, de ar-condicionado, e a própria estrutura envoltora da edificação, piso, parede, teto, elas têm que apresentar um melhor desempenho. Aí sim, passa a ter uma autorização de exibir essa placa do selo Procel na entrada da edificação.
18: Antes de receberem o selo, os produtos passam por testes e avaliações técnicas em laboratórios. Vale lembrar que, além da diferença na conta de luz, produtos e edificações que trazem o selo Procel têm menores custos de operação e manutenção e contribuem para um uso mais racional dos recursos naturais, já que consomem menos energia para realizar a mesma função. Reportagem, Márcia Fernandes.
6: Produtores rurais, pesquisadores e consumidores contam agora com uma plataforma para acompanhar preços de alimentos e previsão de safras.
21: A Companhia Nacional de Abastecimento, a Conab, lançou uma nova versão do Portal das Informações, que reúne em um único endereço mais de 80 painéis e serviços agropecuários.
6: O gerente de dados e inteligência da Conab, Herbert Filgueiras, explica o impacto dessa modernização do serviço.
22: A reformulação do portal nasceu assim, com o objetivo de democratizar o acesso aos dados e informações que a Conab produz, né? E às vezes esses dados ficavam pulverizados, né? E difícil de encontrar. A gente consolidou diferentes ambientes distintos, modernizamos as interfaces de acesso com o objetivo de fortalecer o processo de governança da informação de dados, né?
21: Acesse a plataforma em portal de informações, tudo junto sem cedilha e tio, .conab.gov.br.
6: Celular, redes sociais e inteligência artificial já fazem parte da rotina de crianças e adolescentes.
21: E com tantos desafios no ambiente digital, professores também precisam estar preparados para orientar os estudantes sobre segurança, privacidade e uso responsável da tecnologia.
6: Uma formação gratuita e online oferece ferramentas para ajudar os educadores a levar esse debate para a sala de aula.
23: O uso excessivo de celulares, redes sociais e inteligência artificial por crianças e adolescentes desafia pais e professores. Para ajudar a orientar os jovens no mundo conectado, o Ministério da Educação e a SaferNet Brasil, com apoio do governo do Reino Unido e da Meta, oferecem a segunda edição do curso gratuito Segurança e Cidadania Digital em Sala de Aula. A formação online é voltada para educadores das redes pública e privada. Com 40 horas, o curso aborda temas como tempo de tela, cyberbullying, proteção de dados e fake news, como explica a coordenadora-geral de Educação Digital do MEC, Ana Dalfabro.
24: Ele trata de temas sobre segurança e privacidade na internet. A gente sabe, né, a crescente violência que as crianças têm sofrido dentro do ambiente digital. Então, um curso super importante para esse público. Fala também sobre a necessidade de empatia, respeito nas redes, né, nessa convivência hoje dentro do mundo digital. Então, de fato, um curso muito útil para os professores hoje, dado o dia a dia deles em sala de aula. curso é todo online, os professores conseguem fazer no seu ritmo, né, na hora que funciona melhor para parar e conseguir se dedicar a uma formação. Então, bem mão na massa.
23: Para fazer o curso, acesse o site avamec.mec.gov.br, faça o login com sua conta gov.br e busque por Segurança e Cidadania Digital em Sala de Aula, segunda edição. Depois, basta clicar em inscrever-se e começar as aulas. Reportagem Gilberto Evangelista.
21: Profissionais que ainda não têm curso superior ou que possuem graduação em área diferente daquela que atuam podem concorrer a bolsas integrais de licenciatura pelo PRILEI, um programa de formação inicial e continuada de professores.
6: Podem concorrer também a bolsas integrais de licenciatura aqueles que tiveram bom desempenho no Enem.
21: As bolsas são oferecidas por universidades federais, estaduais e instituições privadas sem fins lucrativos que participam do programa.
6: Para aderir ao PRILEI, as instituições privadas de educação superior devem acessar o Sistema Integrado de Monitoramento, Execução e Controle em cimec.mec.gov.br.
21: E essas foram as notícias do Governo Federal.
6: Uma realização da Secretaria de Comunicação Social da Presidência da República.
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6: Fique agora com as notícias do Poder Judiciário e do Congresso Nacional. Boa noite.
21: Boa noite, até amanhã.
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3: STF encerra amanhã julgamento da denúncia contra ex-deputados estaduais Rodrigo Bacelar e TH Joias do Rio de Janeiro.
4: STJ reafirma que envio de pornografia pela internet pode configurar importunação sexual.
3: Caixa Econômica Federal vai ter de pagar horas extras à bancária que não era obrigada a registrar ponto.
4: Boa noite, eu sou o Arthur Filho.
3: E eu sou Walter Lima.
4: A primeira turma do Supremo Tribunal Federal aceitou denúncia contra o ex-presidente da Assembleia Legislativa do Rio, Rodrigo Bacelar, e o ex-deputado estadual Tiago Raimundo dos Santos Silva, conhecido como TH Joias.
3: O julgamento acontece em sessão virtual da primeira turma, que termina amanhã, mas todos os votos já foram apresentados.
4: Eles são acusados de obstrução de investigação em um caso que envolve o vazamento de informações sigilosas da Operação Zargum, que investigava a atuação do Comando Vermelho e conexões com agentes públicos no Rio de Janeiro.
3: Bacelar e TH Joias são acusados de repassar informações sigilosas sobre a operação contra criminosos.
4: Crime de importunação sexual também pode ser praticado pela internet sem que haja contato direto.
3: Esse entendimento foi reafirmado pelo STJ. Fátima Uchoa.
5: Um homem enviou imagens íntimas a várias vítimas. Ele foi condenado por perseguição e importunação sexual a 4 anos e meio de reclusão em regime inicial semiaberto, mas o Tribunal de Justiça do Rio de Janeiro avaliou que o crime de importunação exigiria contato físico. No entanto, a 5ª turma do STJ restabeleceu a condenação do homem por entender que tal delito pode ser cometido por meio de recursos tecnológicos, sem que haja contato físico entre o criminoso e a vítima. Segundo o relator ministro Joel Ilan Paciornik, o crime de importunação sexual pode ser caracterizado pelo simples envio de fotos ou vídeos pornográficos sem o consentimento da vítima, o que foi verificado nessa ação penal.
4: A Caixa Econômica Federal vai ter de pagar horas extras a uma bancária que não era obrigada, por regra interna, a registrar o ponto.
3: A 7ª turma do TST decidiu que essa condição não afasta a obrigação da empresa de controlar a jornada. Samantha Flor.
25: A bancária afirmou que trabalhava das 8 da manhã às 8:30 da noite. A Caixa disse que ela cumpria jornada menor e que, por ser considerada funcionária que exerce um cargo de confiança, o registro de ponto era opcional. Mas o banco não apresentou os controles de jornada. Para a 7ª turma do TST, nessa situação, vale a suposição de que o horário informado pela trabalhadora é verdadeiro. A decisão foi unânime.
4: Justiça estabelece medidas para reforçar controle sobre mineração na APA do Tapajós, no Pará.
3: Decisão atende a pedidos feitos pelo Ministério Público Federal. Sabrine Menezes.
2: Com a sentença, se torna obrigatória a autorização prévia do ICMBio para iniciar o processo de lavra. Apenas o título minerário, concedido pela Agência Nacional de Mineração, não é mais suficiente. A Justiça também aprovou um acordo entre o MPF e o ICMBio que amplia a fiscalização e a proteção da unidade de conservação. A ação foi ajuizada pelo MPF em 2024, após identificar problemas na comunicação e na articulação entre os órgãos responsáveis pela regulação da mineração e pela proteção ambiental da APA.
4: Tribunal Superior Eleitoral proíbe Pablo Marçal de usar recursos oficiais para a campanha.
3: Decisão foi tomada na sessão desta quinta-feira e vale até o julgamento do mérito do registro de candidatura de Marçal. Guilherme Firmino tem mais informações.
9: O plenário do TSE deferiu tutela de urgência e proibiu Pablo Marçal de usar recursos públicos na campanha eleitoral. Marçal também foi vetado de participar da propaganda eleitoral gratuita no rádio e na televisão e de debates. No processo, o Ministério Público Eleitoral alega que Pablo está inelegível até 2032 e que não cumpriu o prazo mínimo de 6 meses de filiação ao PRTB para disputar as eleições. A decisão dessa quinta não antecipa o julgamento de registro de candidatura de Pablo Marçal, que ainda vai ser julgado pela Justiça.
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4: A você, uma boa noite.
3: E até amanhã.
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10: Eu sou Humberto Pinheiro e estes são os destaques de hoje do Jornal do Senado, que começa agora. Aumento de acidentes com motociclistas de aplicativos gera resposta do Senado. 7 organizações internacionais vão acompanhar as eleições de outubro no Brasil. Projeto torna obrigatória a orientação vocacional para jovens em medidas socioeducativas. Boa noite. O número de acidentes envolvendo motociclistas em atividade profissional cresceu 34,92% entre 2023 e 2025, segundo dados do Ministério Público do Trabalho. Diante desse cenário, projetos em análise no Senado propõem mudanças nas regras da atividade, incluindo a adoção de seguros obrigatórios e alterações nas exigências para a obtenção da Carteira Nacional de Habilitação. O repórter Douglas Castilho traz os detalhes.
11: Elvis Macedo, garçom morador do Rio de Janeiro, se dirigia da Zona Sul Carioca à cidade vizinha Niterói quando a moto que o levava se chocou com um carro, causando traumatismo craniano e a ruptura do fêmur. Elvis relatou sua experiência e chamou atenção para a observação no hospital de casos semelhantes ao seu.
13: Eu fiquei numa ala onde havia mais ou menos umas 20 pessoas que tinham o mesmo problema que o meu, se acidentaram de moto. E eu acho que esse assunto das motos por aplicativo devem ser discutidos mais nos meios políticos, que deve haver algum tipo de lei.
11: A percepção de Elvis é amparada por dados do Ministério Público do Trabalho, que demonstram que o crescimento nas notificações de acidentes de trabalho com motos aumentou 34,92% entre os anos de 2023 e 2025. Diante desse cenário, senadores apresentaram nos últimos anos projetos de lei regulamentando a profissão e garantindo mais segurança aos motoristas. Um deles obriga as empresas de tecnologia a fornecerem seguro de acidentes pessoais para os seus entregadores. Outro texto prevê a necessidade de um motociclista ter sua carteira de habilitação com a observação de que exerce atividade remunerada, o que gera novas obrigações ao piloto. Ambos os projetos aguardam votação nas comissões.
10: Democratizar o acesso aos investimentos e incentivar o pequeno investidor são objetivos de projeto de lei pronto para ser votado na Comissão de Educação. De autoria da senadora Jussara Lima, do PSD do Piauí, a proposta cria a Semana Nacional do Pequeno Investidor, na segunda semana de outubro, com ações de educação financeira, como seminários, palestras e debates. Segundo o texto, a iniciativa busca ampliar o conhecimento sobre finanças pessoais e estimular decisões baseadas em informações confiáveis. Para o senador Flávio Arnes, do PSB do Paraná, a medida também pode contribuir para reduzir golpes contra pequenos investidores. E a Comissão de Constituição e Justiça analisa o projeto de lei que torna obrigatória a orientação vocacional para adolescentes que cumprem medidas socioeducativas. A proposta já recebeu parecer favorável na Comissão de Educação. A reportagem é de Bruno Lourenço.
7: O projeto de lei inclui testes de aptidões, interesses e habilidades nos programas de atendimento socioeducativo. A regra valerá tanto para jovens que cumprem medidas em regime de semi-liberdade, quanto para aqueles que se encontram internados. A proposta já passou pela Comissão de Educação e Cultura, quando a senadora Tereza Leitão, do PT de Pernambuco, destacou que a capacitação profissional é essencial para afastar os jovens do crime.
8: A escolarização e a profissionalização do adolescente em conflito com a lei são, portanto, pilares desse sistema, pois funcionam como instrumento de ressocialização e de construção de projetos de vida que afastem um jovem da reincidência infracional.
7: Depois da CCJ, o texto vai ao plenário do Senado.
10: Nas redes sociais, a liberdade de expressão convive diariamente com a circulação de informações falsas e discursos de ódio. Encontrar um equilíbrio entre garantir o direito de se manifestar e combater conteúdos que podem causar danos foi o desafio discutido pelos senadores na Comissão de Educação. Durante a audiência, foi apresentado o programa Senado Verifica, um canal de interação do Senado com o cidadão para a checagem de informações publicadas em qualquer meio de comunicação. Repórter Rodrigo Rezende.
14: O senador Paulo Paim, do PT do Rio Grande do Sul, afirmou que discutir limites para o conteúdo publicado nas redes sociais envolve também o debate sobre liberdade de expressão e censura.
15: Defendemos a liberdade de expressão, que é um direito fundamental. O que precisamos é de um ambiente em que as pessoas possam debater, divergir, defender suas posições, sem transformar o outro no inimigo.
14: Frederico Franco Alvim, representante da Assessoria Especial de Enfrentamento à Desinformação do Tribunal Superior Eleitoral, ressaltou que as redes sociais podem prejudicar a democracia ao destacar determinados temas em relação a outros.
16: O fato é que a gente também tem dentro das redes sociais uma realidade deturpada, porque a realidade, a complexidade da realidade não cabe num feed de rede social.
14: Maria Laura Soares e Silva, jovem senadora do estado do Rio de Janeiro, afirmou que a velocidade de mudança das tecnologias exige iniciativas rápidas.
17: A inteligência artificial, em questão de 2-3 anos, avançou de forma inexplicável. E hoje é um realismo surreal, onde você nem consegue mais identificar o que é verdade e o que não é.
14: Durante a audiência, foi apresentado o programa Senado Verifica, um canal de interação do Senado com o cidadão, destinado à checagem de informações publicadas em qualquer meio de comunicação.
26: Eleições 2026.
10: O Tribunal Superior Eleitoral confirmou que pelo menos 7 organizações internacionais vão acompanhar as eleições de 2026 no Brasil. OEA, União Europeia e Parlasul estão entre as entidades convidadas para acompanhar a preparação, a votação e a apuração. Repórter Pedro Pincer.
27: Foram convidadas oficialmente a Organização dos Estados Americanos, a União Europeia, a Liga dos Estados Árabes, a Rede dos Órgãos Jurisdicionais e de Administração Eleitoral dos Países de Língua Portuguesa, a União Interamericana de Organismos Eleitorais e a Rede Mundial de Justiça Eleitoral, além do Parlasul. O presidente do TSE, ministro Nunes Marques, reafirmou a segurança e a credibilidade dos sistemas e dos processos eleitorais brasileiros.
28: O Brasil tornou-se, ao longo das últimas décadas, uma referência mundial na realização de eleições. A vanguarda entre as democracias representativas contemporâneas é resultado da contínua e paulatina construção de um processo eleitoral eficiente, ancorado em normativos modernos e em sistemas tecnológicos capazes de garantir a transparência, a segurança e a credibilidade das eleições.
27: Na prática, as missões de observação eleitoral são tidas como pilares de confiança pública. Os relatórios independentes produzidos pelas comitivas avaliam a integridade dos sistemas e o cumprimento da legislação, sugerindo melhorias contínuas.
10: E você conhece o termo afroconveniência? é quando uma pessoa branca se declara negra para obter algum tipo de vantagem, como reserva de vagas nas universidades, por exemplo. Mudanças na declaração de cor de candidatos desde a aprovação de cotas para campanhas reacenderam o debate sobre a afroconveniência no contexto eleitoral. Quem explica é a repórter Marcela Diniz.
6: Dados preliminares do Tribunal Superior Eleitoral mostram que as candidaturas negras são maioria nas eleições de 2026, representando 49,9% do total. O aumento do número de pessoas que se declaram pretas ou pardas pode estar relacionado a maior identificação racial. Mas essa autodeclaração nem sempre corresponde à experiência de sofrer racismo ou à percepção das desigualdades sociais relacionadas à raça. Nesse contexto, aparece o conceito de afroconveniência, usado para descrever casos em que uma pessoa se declara negra para obter benefícios de políticas afirmativas como as cotas raciais. O senador Paulo Paim, do PT do Rio Grande do Sul, lembra que desde a emenda constitucional 133 de 2024, os partidos políticos devem destinar no mínimo 30% de recursos dos fundos eleitoral e partidário para candidaturas de pessoas pretas e pardas. É aí que a afroconveniência aparece como estratégia de campanha.
12: Muitos que nunca se identificaram como negro passam a partir desse momento a assumir uma negritude, entre aspas, para que eles tenham direito a um financiamento maior para a sua campanha e também mais espaço na televisão. Você está tirando um percentual daqueles que realmente sofreram o preconceito nesse país.
6: De 2022 a 2026, 786 candidatos mudaram sua declaração de cor junto ao TSE. A maioria transitou de branco para pardo.
10: Com edição de Paulo Groba e trabalhos técnicos de João Lira, o Jornal do Senado fica por aqui. Acompanhe agora as notícias da Câmara dos Deputados. Boa noite e até amanhã.
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18: Projetos de lei ampliam o alcance do benefício de prestação continuada.
19: Comissões debatem limites para reajustes anuais nas alíquotas do IOF.
18: Parlamentares defendem políticas para combater a violência de gênero.
20: Boa noite. Carol D'Artora, do PT do Paraná, defende o avanço de proposta em debate na Câmara que criminaliza a misoginia. A deputada também apresentou projetos para ampliar o enfrentamento no ambiente digital, com punição a grupos organizados que financiam conteúdos de ódio contra as mulheres.
18: Carol D'Artora destaca que suas propostas também tratam da combinação entre misoginia e racismo nas redes sociais. A parlamentar afirma que esse recorte é necessário para proteger especialmente mulheres negras mais expostas a crimes de ódio no ambiente digital.
20: A Lei Maria da Penha completou 20 anos em 7 de agosto. Jaque Rocha, do PT do Espírito Santo, considera que a legislação mudou o enfrentamento à violência contra as mulheres, ao criar mecanismos de proteção e ao responsabilizar os agressores.
18: De acordo com Jaque Rocha, a violência contra mulheres e meninas também ganhou novas formas, inclusive no ambiente digital. Por isso, a deputada defende a aprovação do projeto que criminaliza a misoginia como forma de ampliar a proteção contra discursos de ódio e violência.
20: Daniela do Vaguinho, do Republicanos do Rio de Janeiro, enaltece os 20 anos da Lei Maria da Penha. A deputada ressalta, porém, que os números de feminicídios e de casos de violência doméstica mostram que ainda há desafios a enfrentar.
18: Daniela do Vaguinho defende o fortalecimento da rede de proteção com mais delegacias especializadas, centros de atendimento e casas de acolhimento. Ela também destaca a importância da prevenção e da educação para evitar que a violência contra a mulher aconteça.
20: Maria do Rosário, do PT do Rio Grande do Sul, alerta para os riscos de violência e abuso contra crianças e adolescentes nas plataformas digitais. Ela defende o cumprimento do ECA digital e a responsabilização das empresas diante de conteúdos que estimulem violência e automutilação.
18: Maria do Rosário também apoia a suspensão das transmissões ao vivo da plataforma Discord no Brasil e afirma que é preciso fortalecer a proteção de crianças e adolescentes nas redes. Ela defende ainda o apoio às famílias e às escolas para prevenir esses riscos.
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26: Saúde.
20: A Câmara aprovou diretrizes para o atendimento no SUS de mulheres na menopausa. A repórter Paula Bittar acompanhou a votação.
2: A Comissão de Constituição e Justiça da Câmara aprovou uma proposta que cria diretrizes no Sistema Único de Saúde para a atenção integral à saúde de mulheres no climatério e na menopausa. O climatério é a transição entre a fase reprodutiva e a não reprodutiva da vida da mulher. Já a menopausa ocorre após 12 meses sem menstruação. Estudos do Ministério da Saúde mostram que o climatério está associado a sintomas físicos e psíquicos, como ondas de calor, distúrbios do sono, alterações do humor, osteoporose e maior risco cardiovascular. A relatora da medida na comissão, deputada Tabata Amaral, do PSB de São Paulo, ressaltou que aproximadamente 29 milhões de brasileiras estão no climatério, período de transição hormonal da mulher que pode começar por volta dos 40 anos, com casos também de menopausa precoce ainda antes disso. Ela destacou que, embora não seja uma doença, a menopausa pode afetar significativamente a saúde física, mental, sexual, metabólica e cardiovascular das mulheres, além de comprometer sua qualidade de vida, permanência no mercado de trabalho e geração de renda. A proposta aprovada estabelece que o SUS deve oferecer ações educativas e de conscientização, exames e medicamentos e atendimento integral e multiprofissional. O texto também prevê incentivo a pesquisas, produção de dados e monitoramento em parceria com estados e municípios. A proposta cria ainda o Dia Nacional de Conscientização sobre a Menopausa, a ser celebrado em 18 de outubro. O projeto, que cria diretrizes no SUS para a atenção integral à saúde de mulheres no climatério e na menopausa, pode seguir diretamente para o Senado, a menos que haja recurso para votação antes pelo plenário da Câmara. Da Rádio Câmara, de Brasília, Paula Bittar.
26: Direitos Humanos.
18: Benedita da Silva, do PT do Rio de Janeiro, defende medidas para combater o etarismo e pede que o envelhecimento não seja associado à perda de autonomia. Ela acredita que o preconceito se agrava quando combinado a fatores como gênero, raça, deficiência e condição social.
20: Benedita da Silva também propõe ações para promover um envelhecimento saudável, com mais acesso à saúde, cultura, esporte, educação e lazer. Ela sustenta que é preciso garantir não apenas mais anos de vida, mas qualidade de vida, participação social e respeito aos idosos.
26: Previdência.
18: Projeto de bacelar do PV da Bahia cria um auxílio transitório para o cuidador principal de pessoa que recebeu o benefício de prestação continuada. Pela proposta, o auxílio será pago por um ano no valor de meio salário mínimo após a interrupção do benefício com a morte do dependente.
20: Segundo bacelar, a medida busca amparar mães e cuidadores que deixaram o mercado de trabalho para se dedicar aos cuidados de familiares. O projeto também prevê o reconhecimento do período dedicado ao cuidado para fins de aposentadoria.
18: Heloísa Helena, da Rede do Rio de Janeiro, propõe a criação da Renda Universal de Cidadania para pessoas com deficiência, sem exigência de comprovação de renda. A ideia, segundo ela, é superar as limitações do benefício de prestação continuada e criar um modelo que fortaleça a proteção social.
3: Hoje no Brasil, infelizmente, para que se tenha acesso ao BPC, é preciso
1: preciso que a família não seja pobre, ela esteja à beira da miséria humana, por causa da vinculação a um quarto de salário. Então, nós entendemos que as pessoas que têm alguma deficiência, seja caracterizada como deficiência física, transtorno psíquico, mental, transtorno do espectro autista ou qualquer um outro, ele tenha direito a esse benefício.
20: Heloísa Helena conclui que a mudança pode ampliar a dignidade, a autonomia e a segurança econômica. Ela explica que, se aprovada, a renda básica de cidadania deve ser implementada de forma gradual e sustentável, como instrumento de apoio à sobrevivência e à inclusão social.
26: Justiça.
18: Lucas Redecker, do PSD do Rio Grande do Sul, afirma que novas investigações sobre fraudes no INSS reforçam suspeitas discutidas durante a Comissão Parlamentar de Inquérito que apurou descontos indevidos de aposentados. O legislador critica a rejeição do relatório da CPI.
20: Lucas Redecker cobra a responsabilização dos envolvidos no esquema investigado, além da recuperação dos recursos desviados. O parlamentar avalia que, apesar de os aposentados terem sido ressarcidos, é necessário avançar nas punições para evitar a impunidade.
26: Trabalho.
18: A Câmara aprovou uma regulamentação para as profissões de agentes indígenas de saúde e de saneamento. A repórter Paula Bittar acompanhou a votação.
2: A Comissão de Constituição e Justiça da Câmara aprovou uma proposta que regulamenta as profissões de agente indígena de saúde e de agente indígena de saneamento. Segundo o texto aprovado, para exercer as funções, o profissional deverá ser indígena, residir na área da comunidade de atuação, ter idade mínima de 18 anos, dominar a língua da comunidade e conhecer os costumes e sistemas tradicionais de saúde do povo indígena. Será exigida ainda a conclusão do ensino fundamental.

0: manutenção de sistemas de saneamento e ações de saneamento para prevenir doenças. A relatora na comissão, deputada Lídice da Mata, do PSB da Bahia, ressaltou a relevância dessa proposta.
1: É um projeto que já estava aqui na comissão há algum tempo, que trata do reconhecimento dos agentes de saúde indígena. Esse é um projeto que diz respeito ao acesso à saúde da população, daqueles que mais precisam, especialmente da nossa população indígena. Tem interesse do Ministério da Saúde para que fosse aprovado, mas principalmente o interesse dessa casa em aprovar projetos que são projetos de origem nos nossos deputados.
0: A proposta que regulamenta as profissões de agente indígena de saúde e de agente indígena de saneamento já pode seguir ao Senado, a menos que haja recurso para votação antes pelo plenário da Câmara. Da Rádio Câmara, de Brasília, Paula Bittar.
2: Agricultura.
3: Zé Neto, do PT da Bahia, apresentou o projeto que amplia o acesso de cooperativas de agricultura familiar a financiamentos para a instalação de sistemas de geração de energia renovável. A proposta busca reduzir custos e estimular o uso de fontes como solar e eólica no campo.
4: O que nós queremos é, já existe o projeto 1228, que prevê 10% dos recursos do BNDES com juros bem plausíveis, para que esses juros mais baixos atendam os pequenos e microempreendedores do campo da agricultura familiar. E nós estamos estendendo isso com o nosso projeto, que é o projeto 3066, que ele visa exatamente trazer também para esse foco as cooperativas de agricultura familiar. Nós precisamos fortalecer as cooperativas.
5: De acordo com Zé Neto, o financiamento com juros mais baixos pode ampliar a geração de energia limpa no campo. Ele acredita que a medida pode beneficiar especialmente produtores das regiões norte e nordeste do país, onde há grande potencial para a geração de energia solar.
2: Economia.
3: Comissão da Câmara aprova projeto que limita aumentos do IOF. Entenda na reportagem de Silvia Munhato.
6: A Comissão de Desenvolvimento Econômico da Câmara aprovou projeto que fixa novos tetos para as alíquotas do Imposto sobre Operações Financeiras, o IOF, além de criar limites para eventuais aumentos de alíquotas. O deputado Maurício Marcon, do PL do Rio Grande do Sul, relator do texto, foi favorável à medida.
7: Então, o IOF, ele é o imposto regulatório, ele foi criado, né, para a gente ver o rastreio do dinheiro, mas não ser arrecadatório. E o governo hoje tem usado esse imposto para arrecadar. Então, a gente coloca um limite nesses aumentos que o governo pode fazer, justamente para tentar trazer segurança jurídica para quem quer investir no Brasil.
6: Pela proposta, o aumento máximo anual do IOF sobre operações de crédito seria de 70%, para operações cambiais, de 100%. Na discussão do texto na comissão, o deputado Helder Salomão, do PT do Espírito Santo, foi contrário às mudanças, por entender que elas alterariam o cenário atual, resultando em perda de arrecadação sem uma necessária compensação. A proposta que fixa novos tetos para o IOF e cria limites para futuros aumentos será analisada agora pela Comissão de Finanças e Tributação. Da Rádio Câmara de Brasília, Silvia Munhato.
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2: Relações Exteriores.
5: Welter, do PT do Paraná, apoia o combate à disseminação de fake news, lembrando que a desinformação representa uma ameaça à democracia. O deputado também critica o que considera interferência externa no debate político e eleitoral brasileiro.
3: Ao fazer um balanço positivo da economia, Welter cita a geração de empregos, o controle da inflação, o aumento da renda e a redução das desigualdades. O parlamentar também menciona os investimentos do governo federal em saúde, educação e infraestrutura.
5: Jandira Fegali, do PCdoB do Rio de Janeiro, critica a postura do governo dos Estados Unidos em relação ao Brasil. Ela afirma que a retomada de uma política que busca subordinar a América

0: do Sul aos interesses norte-americanos representa uma ameaça à soberania dos países da região.
1: Jandira Fegali alerta para possíveis interferências indevidas no processo eleitoral por meio das redes digitais, com questionamentos sobre as urnas eletrônicas. A parlamentar defende uma reação institucional que preserve a independência do Brasil e o funcionamento da democracia.
2: Meio ambiente.
0: Alguns métodos de alimentação de animais utilizados para produzir iguarias causam sofrimento aos bichos. Por isso, uma lei já sancionada pela Presidência da República, depois de aprovada nas comissões da Câmara, proíbe a produção e a sua comercialização no Brasil. Saiba mais na reportagem de Maria Neves.
3: Aprovado na Comissão de Constituição e Justiça da Câmara dos Deputados, o projeto que proíbe a produção e a venda de alimentos produzidos por meio de alimentação forçada de animais. Um exemplo de produto resultante da alimentação forçada de animais é o foie gras, nome dado ao fígado gordo de pato ou ganso, que é uma iguaria francesa. Como explica o deputado Áureo Ribeiro, do Solidariedade do Rio de Janeiro, que foi relator do texto em uma das comissões da Câmara, o processo pode causar doenças e levar à morte precoce do animal.
4: A alimentação forçada é uma prática extremamente cruel. Funciona com a introdução de tubos na garganta das aves para aumentar artificialmente o fígado do animal. Nós estudamos o tema e vimos que isso provoca sofrimento intenso e aumenta muito a mortalidade dessas aves.
3: Quem descumprir a nova lei pode receber como punição detenção de 3 meses a 1 ano e multa. Essa pena está prevista na Lei dos Crimes Ambientais, que também estabelece outras sanções administrativas para quem maltrata animais. Pelo texto aprovado, a proibição abrangerá tanto os produtos vendidos na forma natural quanto os enlatados. Da Rádio Câmara de Brasília, Maria Neves.
2: Comissões.
1: Chico Alencar, do PSOL do Rio de Janeiro, defende projeto que condiciona a liberação das chamadas emendas PIX à aprovação prévia de um plano de trabalho. Autor da matéria, ele explica que o objetivo é ampliar o controle sobre esses repasses diretos a estados e municípios.
0: Chico Alencar também ressalta que a proposta cria mecanismos de rastreamento dos recursos, prestação de contas e uso de conta bancária específica. O deputado argumenta que as medidas podem evitar desvios após auditorias apontarem irregularidades na aplicação do dinheiro.
2: Esporte.
1: Luiz Lima, do Novo do Rio de Janeiro, comemora a aprovação de projeto que torna permanente a lei de incentivo ao esporte, eliminando a necessidade de renovação periódica do benefício fiscal. Coautor da proposta, o deputado avalia que a medida dá mais estabilidade aos projetos esportivos.
5: A lei de incentivo do esporte é a oportunidade que a gente tem de empresas, pessoas jurídicas ou pessoas físicas, destinarem um percentual todo ano que pagaria em relação a tributo federal para o governo federal, puder destinar para entidades que pleiteiam a lei de incentivo junto ao Ministério do Esporte. Agora é perene, é para sempre. Há 20 anos a gente já tem a lei de incentivo do esporte em atividade no nosso país, e você garantir a perenidade igualando a cultura foi muito satisfatório para a política esportiva e para o brasileiro que gosta e ama esporte.
0: Luiz Lima ressalta que a lei de incentivo ao esporte beneficia projetos nas áreas competitiva, educacional, de inclusão e de reabilitação. Ele defende equiparar o percentual destinado por empresas, atualmente em 3%, ao previsto para o setor cultural, com o objetivo de acelerar a execução das iniciativas.
1: Termina agora o Jornal Câmara dos Deputados, produzido pela Rádio Câmara, com trabalhos técnicos de Everson Urani e apresentação de Val Monteiro e Márcio Aquilissardi. Boa noite.
0: A Voz do Brasil volta amanhã. Boa noite.
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8: 8h20.

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6: 8h34.
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5: Vem aqui, pode chegar. 8h46.

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4: Confira 91.